0: Assistência especializada pelo SUS. Cleide Lopes.
1: O INCA estima 78 mil novos casos de câncer de mama no ano até 2029.
2: Hoje, na apresentação da Voz do Brasil, Luciano Seixas e Mariana Jungmann.
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2: As eleições no Brasil transcorreram com tranquilidade, segundo o balanço das forças de segurança que atuaram em todo o país.
0: As principais ocorrências registradas se referem à propaganda eleitoral irregular e tentativa de compra de votos.
2: E os eleitores não tiveram dificuldades para chegar aos locais de votação.
3: Mais de 321 mil profissionais foram mobilizados em todo o país para garantir a segurança das eleições de 2026. O ministro da Justiça e Segurança Pública, Wellington César Lima, destacou o trabalho conjunto do efetivo, que reúne agentes de forças estaduais, Polícia Federal, Tropa de Contingência, Polícia Rodoviária Federal e Força Nacional.
4: Demonstra muita integração, muita coordenação das forças de segurança e os números de fato são muito pequenos, muito irrisórios no que diz respeito às ocorrências de maior relevo.
3: De acordo com a Polícia Federal, foram apreendidos R$2.850.000 em bens e valores durante a atuação no primeiro turno das eleições. Até o fim do domingo de votação, foram instaurados 49 inquéritos policiais e 204 pessoas foram conduzidas para as delegacias. O delegado Henrique Oliveira Santos, chefe da Divisão de Repressão a Crimes Eleitorais, falou sobre as principais infrações cometidas.
5: O crime que, por exemplo, mais aconteceu, né, o crime de propaganda irregular no dia das eleições, que já era algo esperado. O segundo crime que mais ocorreu no Brasil inteiro foi o crime de compra de votos.
3: A Polícia Rodoviária Federal também divulgou o balanço. O chefe da comunicação social da PRF, Alexandre Castilho, destaca que além do patrulhamento de rodovias, os agentes atuaram na prevenção e no combate a crimes associados ao processo eleitoral.
6: A PRF registrou quase R$1 milhão em dinheiro vivo e cheques bancários. Ainda houve duas interceptações de ônibus que transportavam eleitores irregularmente.
3: A PRF também restringiu no domingo de eleição o tráfego de veículos de grande comprimento e de cargas superdimensionadas. Segundo a corporação, a medida contribuiu para evitar congestionamentos. Reportagem Gabriela Noronha.
0: E termina hoje o prazo para retirar o saldo em sites ou aplicativos de bets.
2: Com a proibição dos jogos, as plataformas de apostas deixam de operar em todo o país a partir de amanhã.
0: Caso o apostador não retire o saldo a tempo, o valor será devolvido pelos bancos a partir do próximo final de semana.
3: São mais de R$1.300.000.000 que ainda aguardam resgate nos sites e aplicativos de bets. O prazo termina às 23 horas e 59 minutos desta segunda-feira. A partir desta terça-feira, os sites e aplicativos deixam de operar, conforme o cronograma de implementação da medida provisória que proibiu as bets no Brasil. A orientação para os usuários é acessar as plataformas em que tem cadastro e solicitar a retirada, ainda que o valor seja pequeno. É a situação da maioria das contas, 96% delas tem saldo abaixo de R$ 25,00. E quem possui contas em mais de uma empresa deve conferir em cada uma delas. Os valores que não forem retirados voluntariamente dentro do prazo serão devolvidos pelos bancos entre 9 e 14 de outubro. Caso haja algum impedimento para restituição, a partir de 14 de outubro, os recursos serão transferidos à Caixa Econômica Federal, que ficará responsável pela devolução aos apostadores. Graziela Mendonça para a Voz do Brasil.
2: E o Ministério da Fazenda definiu regras e prazos para encerramento das atividades das empresas de apostas que não possuem mais autorização para funcionar no país.
0: De acordo com portaria publicada pela pasta, as empresas têm até a próxima quarta-feira para enviar saldos finais das contas dos usuários. O levantamento deve considerar os valores que os usuários podem resgatar até hoje.
2: E as plataformas têm até o dia 15 de dezembro para regularizar todas as pendências financeiras referentes ao período em que estiveram em funcionamento.
0: A portaria também exige que as empresas mantenham os dados cadastrais atualizados e tenham um representante legal no Brasil para cuidar de possíveis pendências.
2: Estamos no Outubro Rosa, mês de conscientização sobre o câncer de mama.
0: O movimento reforça informações sobre fatores de risco, métodos de prevenção e apoio às mulheres diagnosticadas.
2: Este ano, o Instituto Nacional do Câncer reforça a importância dos exames para a detecção precoce da doença.
1: Antônia Josimária de Oliveira Lima, morador do Rio de Janeiro, descobriu um câncer de mama no finalzinho de 2015 e em 2016 operou o tumor. Fez quimioterapia e ainda hoje segue em acompanhamento no Instituto Nacional do Câncer, o INCA. Para ela, a doença não representou o fim, mas um recomeço.
7: Hoje eu estou bem, graças a Deus. Comecei a ter uma vida diferente. Você aprende a se valorizar, você aprende a se amar.
1: De acordo com o Instituto Nacional de Câncer, o INCA, o câncer de mama é o mais comum entre as mulheres do Brasil e no mundo. A doença se manifesta de várias formas, como por exemplo,

0: aparência de casca de laranja e secreções no mamilo. O INCA estima 78 mil novos casos de câncer de mama no ano até 2029 e que a detecção precoce da doença é um fator determinante para a cura, como falou a chefe da divisão de detecção precoce do INCA, Renata Maciel.
1: Então, ficar sempre atenta, tocar as suas mamas. Sentiu algo diferente? Procure o mais rápido possível, porque o diagnóstico precoce ele também permite empregos de terapias menos invasivas, né? menos agressivas, e assim a gente consegue também ter maior chance de cura.
0: O Sistema Único de Saúde oferece gratuitamente todo o tratamento para o câncer. Reportagem Cleide Lopes.
2: E hemocentros de todo o país contarão com recursos federais para a qualificação de serviços.
3: Uma portaria assinada pelo Ministério da Saúde estabelece incentivo federal mensal para aprimorar serviços de hemoterapia.
2: A medida também faz parte das ações para fortalecer a produção nacional de medicamentos derivados do sangue, como a imunoglobulina.
3: O Brasil firmou acordo para ampliar o fornecimento e a transferência de tecnologia do medicamento.
4: A portaria estabelece incentivo federal mensal aos hemocentros de todas as unidades da federação. A medida também prevê melhorias na estrutura dos hemocentros, nos equipamentos e nas condições de processamento e conservação do plasma, componente do sangue utilizado na produção de medicamentos. Além da portaria, também foi anunciado um acordo para ampliar a produção de imunoglobulina e alcançar a fabricação 100% nacional do medicamento utilizado no tratamento de imunodeficiência, ciências, infecções bacterianas e alguns tipos de câncer do sangue. Para isso, a empresa brasileira de hemoderivados e biotecnologia, Hemobras, firmou um acordo de cooperação com a empresa chinesa Tiantan Bio. A parceria prevê a cooperação para o registro no país de uma imunoglobulina humana de uso intravenoso. O ministro da Saúde, Alexandre Padilha, comentou a importância desse tipo de acordo de cooperação.
5: Quando a gente tem uma rede mais consolidada, com mais capacidade de incorporação tecnológica, a gente consegue ter parcerias internacionais e nacionais tão potentes.
4: A Tiantan Bio também vai apoiar a Hemobras na modernização de sistemas e processos, com ações nas áreas de transformação digital, automação e gestão inteligente. Reportagem, Márcia Fernandes.
2: Outubro é também o mês do idoso, um período para dar visibilidade às pautas relacionadas aos direitos das pessoas com mais de 60 anos.
3: No Brasil, essa população cresceu 11,3% em 2012 para 16,6% em 2025, mostrando uma tendência de envelhecimento populacional.
2: Os dados são da síntese de indicadores sociais, realizada pelo Instituto Brasileiro de Geografia e Estatística, o IBGE.
3: E nós conversamos com a pesquisadora Denise Freire, responsável pelo estudo, para saber mais sobre o retrato que ele mostrou da população com mais de 60 anos no Brasil. Acompanhe.
2: Olá, doutora Denise Freire, prazer ter a senhora conosco aqui, bem-vinda à Voz do Brasil. A senhora que conduziu aí a síntese dos indicadores sociais do IBGE, que apurou alguns dados sobre envelhecimento da população, e aí a gente quer falar um pouco sobre isso hoje. O principal dado aqui que eu gostaria de começar trazendo é o que trata da população com mais de 60 anos, que cresceu cerca de 53% entre 2012 e 2025, né? A pesquisa apurou o que provocou esse aumento da população idosa, doutora?
6: Olá, é um prazer participar com vocês dessa entrevista. O estudo da síntese mostrou, né, esse aumento da população idosa no período de 2012 a 2024. Né? Esse é um aumento que possui vários fatores, né, vários aspectos. Então, a gente pode considerar tanto, né, o aumento da expectativa de vida, melhoria de saneamento, né, melhoria também das condições de acesso a medicamentos e à saúde. Né? E, por outro lado, também a gente tem uma questão da queda da natalidade, né? Então, reduz a participação de crianças e jovens também na nossa população. Então, cada vez mais tem chamado a atenção esse aumento, né, de pessoas idosas na proporção da população brasileira.
3: Esse crescimento da população mais velha já vinha ocorrendo nas décadas anteriores, né? Foi observado algum tipo de aceleração?
6: Sim. Tem havido uma aceleração, né, nesse processo de envelhecimento, nessa participação da população idosa dentro, né, do total da população brasileira, né, de acordo com esses aspectos que a gente citou já.
2: Agora, a pesquisa trouxe também dados sobre

0: Sobre a idade das pessoas no mercado de trabalho, né? Aliás, é um dos principais focos da pesquisa, é o mercado de trabalho. E ela apontou uma presença expressivamente maior de homens do que de mulheres trabalhando após os 60 anos, não é isso, doutora? A que se deve isso?
1: Sim, exatamente. Historicamente, né, no mercado de trabalho, existe uma participação maior de homens do que de mulheres, né, não só em população idosa, mas de uma maneira geral. Mas quando a gente faz esse recorte de 60 anos ou mais, cerca de metade dos homens ainda permanecem no mercado de trabalho, enquanto que entre as mulheres é cerca de um quarto. Né? Existe essa diferença importante, né? Por gênero, principalmente em primeiro lugar por causa das condições previdenciárias, né? Aos homens realmente é exigido ficar mais tempo, né, trabalhando e contribuindo para conseguir se aposentar. A mulher, como tem normalmente uma dupla jornada, né? Ela tem também o trabalho de cuidar de parentes, de cuidado da casa, dos filhos, normalmente tem uma condição previdenciária em que ela exige menos tempo de contribuição do que os homens. Então, aos 60 anos, normalmente é difícil para os homens, né? Para a maioria dos homens já ter conseguido se aposentar, então a maioria deles ainda permanece, né? Pelo menos metade permanece no mercado de trabalho entre 60 e 69 anos, né? A partir de 70 anos, que a gente conseguiu fazer esse recorte, aí sim que há uma queda expressiva na proporção de homens que ainda trabalham. E mais significativa ainda entre as mulheres. Mas isso se deve também às condições de, assim, a gente tem um mercado de trabalho que tem uma informalidade, né, importante. Então, para as pessoas conseguirem atingir o mínimo exigido pela Previdência Social para conseguir se aposentar, também demora, né? Nem todo mundo também tem uma continuidade de contribuição ao longo da sua vida laboral. Então, isso faz com que as pessoas, mesmo, né, com mais idade, né, mesmo às vezes já atingindo a idade mínima de aposentadoria, ainda não consigam se aposentar por falta de contribuição ainda à Previdência.
2: Outro dado sobre o mercado de trabalho é que a presença, o percentual de idosos empregados vem aumentando, embora tenha sofrido uma baixa aí durante o período de pandemia. E eles também ganham mais do que a média da população, né? A senhora pode comentar um pouco esses dados?
1: Sim, exatamente. O dado de 2024 apontava que cerca de um quarto das pessoas com 60 anos ou mais ainda estava inserida no mercado de trabalho, né? E foi o percentual mais elevado da série. Né? Então, a gente observa que a cada ano esse percentual de idosos que participam no mercado de trabalho vem aumentando. Né? Na pandemia foi o menor valor, né, em 2020, porque os idosos justamente precisavam, né, se precaver, né, de contaminação, né, de doença para pegar a Covid, e realmente a sua participação diminuiu em 2020. Mas desde então, a cada ano, a sua participação vem aumentando e está em uma trajetória de alta. Né? Então, mas assim, são vários fatores. Né? Então, assim, além da questão previdenciária, também, né, da questão da informalidade, a gente também pode apontar a questão de arranjos, né, familiares, porque muitos, quando você tem, por outro lado, uma situação dos jovens, né, com dificuldade de inserção no mercado de trabalho ou de uma inserção muito precária, os idosos acabam permanecendo como principal provedor, né, quando ele participa de uma família, né, com múltiplos membros e que também tem os jovens participando da família. Então, a pessoa mais idosa, que normalmente ganha mais, né, tem mais experiência, então ela vai tender sempre a ganhar uma remuneração mais elevada, né, do que das outras pessoas das outras faixas etárias, né, e ela acaba também servindo como uma pessoa provedora. Né? E no ambiente atual, que, como eu já falei, dessa dificuldade dos jovens, então cada vez mais a gente vai, eu acredito que a gente vai assistir o aumento das pessoas idosas inseridas no mercado de trabalho, tanto homens quanto mulheres.
0: Muito bem, nós conversamos com Denise Freire, pesquisadora responsável pela síntese dos indicadores sociais do IBGE. Muito obrigada, doutora, pela sua entrevista à Voz do Brasil.
1: Muito obrigada.
2: Como a gente ouviu na entrevista, o Brasil tem cerca de 17% da população brasileira acima dos 60 anos e atravessa uma tendência de envelhecimento populacional.
0: Com esse crescimento, além dos cuidados com a saúde e o bem-estar, é preciso estar alerta para golpes ou crimes virtuais.
2: Apenas no ano passado, o Disque 100 registrou 1000 denúncias de violações virtuais contra pessoas idosas.
0: Além do Estatuto do Idoso, que tipifica crimes contra pessoas com 60 anos ou mais, existem canais de informações e denúncias para proteger esse público.
3: Aos 69 anos, o aposentado Pedro Mesquita não imaginava que pudesse cair no golpe do empréstimo consignado ao atender uma ligação de uma suposta funcionária do banco.
4: Ela propôs que quitava meu débito no banco com juros bem menor e eu ia pagar parcela bem menor. Foi onde que ela me ganhou. Um empréstimo lá no meu nome com um valor de 24 mil. Não caia nesse golpe como eu caí, porque foi muito fácil. Eu achava que eu não caía em golpe.
3: Crimes virtuais cometidos contra idosos são punidos com maior rigor de acordo com o Código Penal. E o Estatuto do Idoso, criado em 2003, garante que, nesses casos, o idoso tenha atendimento preferencial e que o processo corra de forma mais rápida na Justiça. No ano passado, o Disque 100 registrou 1000 denúncias de violações de direitos de idosos em ambiente virtual. São crimes como golpes, ameaças e exposição. Para levar mais informações às pessoas idosas, o Ministério dos Direitos Humanos e da Cidadania criou uma cartilha, como explica o secretário nacional dos Direitos da Pessoa Idosa, Alexandre da Silva.
5: Nós precisamos sempre garantir autonomia e independência. Temos uma cartilha também no campo da educação para que as pessoas idosas não caiam nos golpes mais conhecidos. E a gente aproveitou esse material falando também de situações que não são golpes, mas podem ser, na mão de pessoas mal intencionadas, oportunidades, né, enviesadas ali, disfarçadas e para gerar um golpe.
3: Os números do painel de dados da Ouvidoria Nacional de Direitos Humanos mostram que as capitais do Rio de Janeiro e São Paulo concentram a maioria das denúncias de violações de direitos das pessoas idosas. As denúncias podem ser feitas pelo Disque 100, que funciona 24 horas todos os dias da semana. Com locução de Nazi Brum, reportagem Graziele Bezerra.
0: Recuperar uma área degradada vai muito além de plantar árvores. É preciso saber se a vegetação conseguiu se restabelecer e se o ecossistema tem condições de se manter sozinho.
2: Para avaliar esse resultado em todo o país, foi criado um sistema com critérios científicos que mostram se a vegetação nativa está sendo recuperada.
0: Os critérios levam em conta as características de cada bioma brasileiro.
6: Recuperar uma área degradada não significa apenas plantar árvores. O verdadeiro desafio é saber se aquela vegetação voltou a funcionar como um ecossistema capaz de sobreviver sozinho. Em um país com 6 biomas e uma das maiores biodiversidades do planeta, essa avaliação sempre foi um dos grandes obstáculos na restauração ambiental. Agora, órgãos federais criaram um sistema único para medir a qualidade da recuperação da vegetação nativa em todo o Brasil. O pesquisador da Embrapa, Daniel Vieira, destacou que a ideia era conseguir obter indicadores precoces, mas que trouxessem segurança quanto à recuperação da área degradada.
7: Se a gente esperar o tempo ecológico para uma floresta voltar a ser floresta, é um tempo muito grande. Então a gente tem pensado em como utilizar indicadores precoces e que sugerem ou tentam garantir que no futuro essa vegetação vai estar num processo maduro.
6: A principal mudança está na forma de fiscalizar. A avaliação passa a verificar se depois de pelo menos 4 anos, a vegetação apresenta condições de se manter sem depender de intervenção humana. Para isso, os técnicos vão observar 4 indicadores principais: a cobertura vegetal do solo, a quantidade de plantas nativas que surgiram naturalmente, a diversidade de espécies e a presença reduzida de plantas invasoras. Juntos, esses fatores indicam se a área degradada está seguindo um caminho de recuperação sustentável. Daniel Vieira, da Embrapa, destacou que os indicadores atendem a todos os biomas brasileiros.
7: A gente encontrou indicadores de sucesso que garantem a autossustentabilidade dessas vegetações para as diferentes biomas e formações, para ter um chão comum nesse processo de regularização ambiental e de recuperação da vegetação nativa.
6: Além de dar mais segurança jurídica para projetos de restauração ambiental e reduzir a necessidade de vistorias presenciais, o modelo ajuda o Brasil a acompanhar uma das metas assumidas internacionalmente: recuperar 12 milhões de hectares de vegetação nativa até 2030. Compromisso ligado ao Acordo de Paris e à década da ONU para a restauração de ecossistemas. Temas. Reportagem Luana Karen.
2: A Agência Nacional de Proteção de Dados, a ANPD, acaba de lançar uma página na internet exclusiva para receber denúncias contra redes sociais e plataformas digitais que descumprirem as novas regras do Marco Civil da internet.
0: Através da página da ANPD, qualquer pessoa ou empresa pode usar o canal para denunciar plataformas que não ofereçam meios adequados para reportar conteúdos criminosos, anúncios irregulares ou vazamentos de conteúdos íntimos.
2: Para mais informações, acesse gov.br/ANPD.
0: Atenção, gestoras e gestores de políticas públicas de todo o país.
2: O Ministério das Mulheres prorrogou o prazo para o envio das respostas ao Censo de Políticas para as Mulheres. O preenchimento agora pode ser feito até o dia 19.
0: O levantamento busca mapear a estrutura, o funcionamento e a capacidade de atendimento dessas unidades em todo o Brasil.
2: O mapeamento também vai ajudar a conhecer o perfil de quem está na gestão, entender o trabalho feito nos estados e municípios e identificar os serviços e equipamentos oferecidos às mulheres.
0: Mais informações em gov.br/mulher.
2: E essas foram as notícias do governo federal.
0: Uma realização da Secretaria de Comunicação Social da Presidência da República.
2: Com produção da Empresa Brasil de Comunicação.
0: Fique agora com as notícias do Poder Judiciário e do Congresso Nacional. Boa noite.
2: Boa noite para você, até amanhã.
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10: STF é o guardião da Constituição Federal que completa 38 anos hoje.
11: Presidente do TSE conclui primeiro turno das eleições 2026 e projeta a mesma tranquilidade para a segunda fase do pleito.
10: STJ forma a maioria para admitir o primeiro processo da história de acordo com o filtro da relevância.
11: Boa noite, eu sou Marcela Luiza.
10: E eu sou Walter Lima.
11: A Constituição Federal completa 38 anos nesta segunda-feira. Promulgada em 5 de outubro de 1988, ela encerrou o período do regime militar e colocou a dignidade da pessoa humana no centro do ordenamento jurídico.
10: O Supremo Tribunal Federal é o guardião da Carta Magna e promove ao longo de toda esta semana eventos para celebrar a data.
11: O primeiro encontro comemorativo ocorreu hoje, na biblioteca do STF.
10: Na ocasião, o presidente do Supremo, o ministro Edson Fachin, destacou a importância da democracia prevista no texto constitucional de 88.
12: 38 anos formam o mais longo período de vigência democrática ininterrupta de nossa história republicana. E isso não é obra do acaso, nem de uma só geração. É fruto de escolhas diárias da eleitora que compareceu às urnas ontem, do servidor que cumpre a lei, da juíza que fundamenta suas decisões, da cidadania que reclama, da imprensa que informa, das instituições que se respeitam e cooperam pelo bem do Brasil.
11: A Justiça Eleitoral já se prepara para o segundo turno das eleições gerais de 2026.
10: A afirmação foi feita pelo presidente do TSE, ministro Cássio Nunes Marques, no balanço do primeiro turno das eleições. Na ocasião, ele também destacou a normalidade da votação, a segurança dos sistemas eleitorais e o trabalho realizado em todo o país para garantir o exercício do voto. Guilherme Firmino.
13: Após a apuração, Cássio Nunes Marques agradeceu aos eleitores e aos profissionais envolvidos na eleição e afirmou que a expectativa é de repetir no segundo turno a tranquilidade registrada nesse domingo.
14: Ressalto, todavia, que a eleição não termina quando a votação é encerrada. Ela se completa quando a vontade soberana do eleitorado é conhecida e respeitada.
11: A segunda sessão do STJ formou maioria para admitir o primeiro processo da história da corte para julgamento pelo filtro da relevância.
10: Nesse novo sistema, a questão federal discutida precisa ter relevância econômica, política, social ou jurídica, para além dos interesses das partes. Fátima Uchoa.
15: A análise da relevância foi proposta pelo ministro Sérgio Coquina, presidente da Comissão Gestora de Precedentes do STJ. A discussão é para definir se o condomínio pode cobrar do condômino inadimplente honorários do advogado contratado para ajuizar a ação de cobrança e se há diferença entre essa hipótese e a referente à atuação do advogado fora da justiça. Os votos para definir se a questão apresenta ou não relevância para posterior julgamento de mérito estão sendo tomados em sessão virtual até 7 de outubro e os ministros podem mudar o voto até o final.
11: Começou hoje um mutirão da Justiça do Trabalho para analisar processos que envolvem pessoas com 60 anos ou mais.
10: É a ação em pauta a melhor idade, que vai até sexta-feira em todo o país. Rafael Silva.
16: A mobilização em pauta a melhor idade busca ampliar o acesso à conciliação em casos que envolvam pessoas com 60 anos ou mais. Mas essa é uma ação que deve ser tomada por advogados o tempo todo. Eles devem sempre deixar claro à justiça que aquele processo envolve pessoa idosa e assim chamar a atenção do judiciário para a prioridade no caso.
11: Justiça Federal mantém veto a obras de terminal de gás em Barcarena, no Pará.
10: A decisão atende a pedido do MPF. Vanessa Pereira.
17: A Justiça Federal manteve suspensa a construção de um terminal de gás em Barcarena, no Pará, e proibiu a concessão de novas licenças. A decisão rejeitou o pedido da empresa Termogás e determinou que o empreendimento só avance após a conclusão de estudos técnicos e a consulta prévia às comunidades quilombolas e tradicionais da região. A Justiça também deu 5 dias para o governo do Pará e o INCRA prestarem informações atualizadas sobre o caso.
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11: Uma boa noite.
10: E até amanhã.
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19: Eu sou Paula Groba.
20: E eu sou Humberto Pinheiro.
19: E estes são os destaques de hoje do Jornal do Senado, que começa agora.
20: 13 partidos terão representantes no Senado a partir de 2027.
19: Senadores começam a analisar fim da escala 6x1 nesta terça-feira.
20: Mais de 33 milhões de brasileiros não votaram no primeiro turno, mas ainda podem votar no segundo.
19: Boa noite.
20: Boa noite.
19: O resultado das urnas vai redesenhar o mapa político do Senado a partir de 2027. Serão 13 partidos com pelo menos um representante na casa, em uma composição que reforça a força do PL. A legenda terá a maior bancada, com 28 senadores.
20: Mas o que esses números significam na prática para as votações e para as disputas de poder no Senado? O repórter Rodrigo Rezende explica.
21: A maior bancada é a do PL, com 28 integrantes, seguida pela Federação União Progressista com 12, PT com 9 e MDB com 8. Uma das senadoras eleitas pelo PL foi Carol de Tone, de Santa Catarina.
22: Então, o nosso compromisso é com a moralidade das instituições, dos órgãos públicos. Com certeza, nós vamos trazer mais investimentos, mais respeito com Santa Catarina. Acho que o nosso compromisso é esse.
21: O Partido Novo conseguiu eleger 3 representantes e a Rede Sustentabilidade terá novamente uma senadora, com Luiziane, do Ceará. Também terão senadores os seguintes partidos: Republicanos e PSD com 5 cadeiras, PSB com 4, PSDB e Podemos com 2 representantes cada e PDT com 1 vaga. Dos 32 senadores que tentavam a reeleição, 14 foram reeleitos. Com os dados atuais, a bancada feminina terá 18 representantes em 2027, a maior em um início de legislatura. Uma dessas mulheres é Marília Campos, eleita pelo PT em Minas Gerais.
23: Eu sou uma pessoa que dialogo com todos os segmentos, especialmente aqueles segmentos que são civilizados. E é com essa postura que eu seguirei no Senado.
21: A composição partidária final do Senado será definida com o segundo turno da eleição de governadores em 3 estados, Acre, Amazonas e Tocantins. Nessas unidades da federação, senadores em exercício estão no segundo turno e uma possível vitória dará a vaga para o Senado aos seus suplentes.
19: E o Senado, que toma posse no ano que vem, terá uma combinação de nomes conhecidos e estreantes. 14 senadores foram reeleitos para mais 8 anos de mandato, enquanto 2 ex-senadores estarão de volta à casa.
20: E 38 eleitos vão ocupar o Senado pela primeira vez. É uma renovação que muda o perfil da casa, mas que ainda mantém nomes já conhecidos pelos brasileiros. A reportagem é de César Mendes.
24: Os eleitores de 2 estados decidiram manter os senadores que já estavam no cargo nas 2 vagas em disputa. No Amazonas, foram reeleitos Eduardo Braga, do MDB, e Plínio Valério, do PSDB. Em Sergipe, Rogério Carvalho, do PT, e Alessandro Vieira, do MDB. Outros 10 senadores que já estavam no cargo também também foram reeleitos: Márcio Bittar, do PL, no Acre; Lucas Barreto, do PSD, no Amapá; Jacques Wagner, do PT, na Bahia; Cid Gomes, do PSB, no Ceará; Veneziano Vital do Rego, do MDB, na Paraíba; Humberto Costa, do PT, em Pernambuco; Marcelo Castro, do MDB, no Piauí; Eduardo Gomes e Carlos Portinho, ambos do PL, no Tocantins e no Rio de Janeiro, respectivamente; e Stevenson Valentim, do Podemos, no Rio Grande do Norte. Para o senador Alessandro Vieira, o novo Senado terá que ser diferente do atual para atender às expectativas dos eleitores.
1: Vai ter que provar para o povo que mereceu essa votação, essa confiança. O Brasil todo espera por um processo de depuração.
24: Dois ex-senadores voltam ao Senado no ano que vem: Renato Casagrande, do PSB do Espírito Santo, e José Medeiros, do PL de Mato Grosso.
19: E na volta dos trabalhos após o primeiro turno das eleições, senadores vão iniciar a análise da proposta de emenda à Constituição que acaba com a escala 6x1. O texto define que trabalhadores terão direito a 2 folgas a cada 5 dias trabalhados.
20: A proposta precisa passar por 5 sessões de debates no plenário antes de ser votada em primeiro turno. Repórter Pedro Pincer.
3: Nesta terça-feira, o Senado deve fazer a primeira sessão plenária para debater o fim da escala 6x1. 6 dias de trabalho e 1 de repouso. Depois de 5 debates em plenário, a proposta de emenda à Constituição poderá ser votada em primeiro turno. Se aprovada, segue para o segundo turno com outras 3 sessões de discussão. A senadora Tereza Leitão, do PT de Pernambuco, destacou que a nova jornada permitirá uma nova dinâmica nas famílias brasileiras.
4: Que a mãe e o pai não cheguem exausto para sentar, mas que cheguem feliz para ainda conversar, brincar, ler com seus filhos e suas filhas.
3: Já o senador Rogério Marinho, do PL do Rio Grande do Norte, lamentou que a PEC obrigue uma forma de contrato entre patrões e empregados.
5: Que quando foi feita a modificação da legislação trabalhista de 2017, o único tema que foi consensualizado entre trabalhadores, empregadores e governo foi a necessidade de que preponderasse o negociado sobre o legislado.
3: O texto permite que as empresas tenham até 2 meses para adaptar a jornada para 42 horas semanais depois que a proposta virar lei. A partir daí, terão mais 1 ano para colocar a jornada em 40 horas.
19: E a Comissão de Constituição e Justiça pode aprovar o projeto que autoriza a divulgação de imagens e áudios de crimes em flagrante dentro de estabelecimentos comerciais.
20: A ideia é que o compartilhamento dessas informações ajude na identificação e denúncia de criminosos. As informações com o repórter Bruno Lourenço.
7: O relator, senador Esperidião Amin, do Progressistas de Santa Catarina, afirmou que o objetivo é combater a impunidade por meio da identificação e denúncia dos infratores.
25: É realmente o reino da maldade você ter uma preocupação maior com o delinquente do que com quem sofre a delinquência.
7: Para evitar abusos, o texto exige que o estabelecimento registre um boletim de ocorrência e proíbe a exposição de terceiros que não estejam envolvidos no crime, e também prevê a responsabilização do lojista caso haja divulgação indevida de imagens sabidamente falsas. Depois da CCJ, o projeto de lei, que já passou pela Comissão de Segurança Pública, vai ao plenário do Senado.
19: Mais de 33 milhões de brasileiros deixaram de votar no último domingo. E entre os que foram às urnas, quase 6 milhões optaram pelo voto nulo ou em branco.
20: Os números mostram o tamanho da parcela do eleitorado que não escolheu nenhum dos candidatos nas urnas. Repórter Marcela Cunha.
26: O número representa mais de 21% do eleitorado e é o maior desde 1998. Por isso, o TSE informou que vai atuar para aumentar o comparecimento no segundo turno, marcado para o dia 25 de outubro. De acordo com o presidente do TSE, o ministro Cássio Nunes Marques, é preciso intensificar as ações, em especial entre os grupos para os quais o voto não é obrigatório, como quem tem 70 anos ou mais.
27: Não é o ideal a abstenção de 20%. A ideia é intensificar e aperfeiçoar todos os mecanismos disponíveis para a justiça eleitoral para que a gente consiga diminuir esse percentual num segundo turno.
26: Segundo o presidente do TSE, a abstenção chega a cerca de 50% entre os maiores de 70 anos e a 20% entre os jovens de 16 e 17 anos. Além das ausências, o primeiro turno registrou 2 milhões e 200 mil votos em branco e 3 milhões e 600 mil votos nulos.
19: E quem não foi às urnas no primeiro turno ainda pode votar no segundo. Basta que o título de eleitor esteja regularizado.
20: A Justiça Eleitoral considera cada turno uma eleição independente. Portanto, a ausência na primeira etapa não impede a participação na votação de 25 de outubro, desde que a situação eleitoral esteja regular. Quem explica é a repórter Luísa Mello.
0: Cada turno eleitoral é tratado como um pleito independente. Então, mesmo sem ter participado da primeira rodada de votos, os eleitores podem ir às urnas no segundo turno. Basta que o título esteja regularizado. A ausência no primeiro pleito precisa ser justificada pelo eleitor até 3 de dezembro. O presidente do Tribunal Superior Eleitoral, ministro Cássio Nunes Marques, ressaltou a importância da participação no primeiro turno.
2: Quero, antes de tudo, agradecer às eleitoras e os eleitores brasileiros que compareceram às urnas e exerceram, mais uma vez, o direito fundamental de escolher os seus representantes.
0: De acordo com dados do TSE, a abstenção bateu recorde este ano, com 33 milhões e 400 mil pessoas que não compareceram às urnas. No segundo turno, a votação é apenas para presidente da República e, dependendo do estado, para governador.
20: Com edição de Paula Groba e trabalhos técnicos de Eliseu Caires, o Jornal do Senado fica por aqui. Acompanhe agora as notícias da Câmara dos Deputados. Boa noite.
19: Boa noite e até amanhã.
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8: Câmara amplia a bancada feminina e passa a contar com 109 mulheres.
12: PL elege maior bancada e terá 121 deputados na próxima legislatura.
8: Nicolas Ferreira e Lucas Pavanato superam os 3 milhões de votos.
12: Boa noite. Os brasileiros foram às urnas neste domingo para participar do processo eleitoral.
8: A eleição presidencial de 2026 registrou mais de 119 milhões de votos válidos no primeiro turno, o maior número já registrado nesta etapa da disputa pelo Palácio do Planalto.
12: Os eleitores também votaram para escolher os próximos governadores, senadores, deputados federais e deputados estaduais.
8: Na Câmara dos Deputados, o PL elegeu a maior bancada para a próxima legislatura. A repórter Silvia Munhato explica como fica a correlação de forças na casa a partir do resultado das eleições deste domingo.
13: O PL elegeu a maior bancada da Câmara dos Deputados neste domingo e vai ter 121 deputados na próxima legislatura, que começa em 1º de fevereiro. Em 2022, o partido havia obtido 97 cadeiras. O segundo colocado para a Câmara foi a Federação PT-PCdoB-PV, com 88 deputados, 6 a mais que na última eleição. Além do PL e da Federação PT-PCdoB-PV, ganharam deputados em relação ao total eleito em 2022, o PSD, Republicanos, Podemos, Novo e Missão. O Novo teve um aumento de 3 para 10 deputados. Entre os que perderam, destaque para a Federação União PP, que passou de 105 para 87. PSDB Cidadania perdeu 7 cadeiras, chegando a 11. E o PDT ficou com 6 deputados, uma perda de 10 cadeiras. PSB e PSOL Rede mantiveram uma bancada de 15 deputados. Os outros que registraram quedas foram MDB, PRD Solidariedade e Avante. Em entrevista ao programa Painel Eletrônico da Rádio Câmara, a consultora legislativa Manuela Nonô cita o crescimento de partidos como PL e Novo como exemplo de uma eleição ideológica e mais à direita.
14: Eu acho que essa foi a eleição dos partidos ideológicos. Seja de um lado, seja de outro, essas agremiações ganharam, foram premiadas pelos eleitores. Os partidos catch-all, aqueles que vale tudo, o famoso centrão, de uma forma geral ele perdeu, tanto na Câmara quanto no Senado. E isso não se deve somente ao eleitorado. Também se deve à reforma do sistema político brasileiro, que tem acontecido, que tem colocado aí cláusulas de barreira, que proibiu as coligações nas eleições proporcionais. Isso tudo está depurando o sistema, devagar, mas continuamente.
13: Também em entrevista ao Painel Eletrônico, o professor de Ciência Política da Universidade de Brasília, André Borges, afirma que foi uma eleição plebiscitária, citando a definição de segundo turno para presidente, que será disputado entre o senador Flávio Bolsonaro e o presidente Lula.
15: Ele mostra, né, um certo padrão, né, no comportamento do eleitorado, no que diz respeito ao fato de que quando a gente tem uma eleição, né, em que o presidente em exercício no cargo concorre à reeleição, invariavelmente, né, esse pleito ele acaba se tornando uma espécie de plebiscito sobre o governo. E eu acho que o grande desafio da campanha do Lula, né, sempre foi o fato de que ele não conseguiu, né, ao longo da campanha, melhorar os índices de aprovação do governo, né?
13: Os dois especialistas explicam, porém, que o sistema ainda mantém vários partidos e com resultados diversos nos estados. Portanto, a Câmara manterá, por exemplo, deputados mais voltados para a busca de recursos para suas regiões. E a falta de uma decisão sobre o executivo no primeiro turno deverá, segundo eles, adiar votações mais polêmicas. Dos 513 deputados federais eleitos, 183 vão exercer seu primeiro mandato na Câmara dos Deputados. Esse número representa uma taxa de renovação de 35,67%. Já o número de deputados reeleitos é de 301, 58,6% do total de deputados que foram eleitos titulares nas eleições de 2022 ou suplentes que foram efetivados como titulares ao longo da atual legislatura. Da Rádio Câmara de Brasília, Silvia Minhato.
9: Eleições.
10: Novas deputadas serão 21% do total de parlamentares na Câmara, percentual acima da atual legislatura, mas ainda abaixo do total de mulheres na população brasileira. A repórter Paula Bittar traz uma análise sobre o crescimento da bancada feminina para a próxima legislatura.
11: O número de mulheres eleitas para a Câmara aumentou, mas a representação feminina entre os deputados continua muito abaixo da proporção da população. A partir de 1º de fevereiro do ano que vem, as mulheres representarão 109 dos 513 parlamentares da Câmara, 19 a mais que o número atual. Ainda assim, enquanto são mais de 51% da população brasileira, serão pouco mais de 21% dos deputados federais. 59 delas, ou 54%, foram reeleitas. A federação composta por PT, PCdoB e PV elegeu a maior parcela de mulheres, somando 34 cadeiras, o equivalente a 31% da representação na casa. Os colégios eleitorais do Sudeste foram os principais responsáveis pela formação dessa nova bancada. São Paulo elegeu 16 deputadas, concentrando 14,7% de todas as cadeiras ocupadas por mulheres na casa. Logo atrás, Minas Gerais e Rio de Janeiro garantiram 11 e 10 parlamentares, respectivamente. Fora do eixo Sudeste, Bahia, Pernambuco e Santa Catarina destacam-se com 6 deputadas eleitas em cada estado. Por outro lado, Distrito Federal, Piauí e Roraima encerraram a apuração sem eleger mulheres para a nova legislatura. A deputada Érica Hilton, do PSOL de São Paulo, foi reeleita como a mulher mais votada da história da Câmara dos Deputados, com 1,5 milhão de votos conquistados. Hilton foi uma das duas primeiras mulheres trans eleitas para a Câmara ao lado de Duda Salabert, do PSOL de Minas Gerais, em 2022. Em Minas Gerais, Duda Salabert aparece como a terceira mais votada, com quase 230 mil votos, e também deve assumir um novo mandato. Magda Morfato, do PL de Goiás, aos 77 anos, será a integrante com mais idade em exercício na casa. A cientista política Hanna Marussi considera positivo o aumento na bancada feminina e atribui essa elevação ao financiamento das campanhas.
16: Os partidos tinham até 8 de setembro para fazer o repasse para mulheres, pessoas negras e indígenas, e de um modo geral, esse prazo foi cumprido. Claro que tiveram partidos que individualmente não cumpriram, mas no montante geral do Fundo Especial de Financiamento de Campanha, esse dinheiro foi destinado. Então, tanto o montante quanto o momento em que ele entra faz toda a diferença para a eleição de mulheres.
11: Na análise da composição da bancada, a cientista política ressalta que ela se divide principalmente em esquerda e direita, com um centro esvaziado. Hanna Marussi aponta, por outro lado, que no Senado a votação foi expressiva para mulheres de direita.
16: A gente tem um crescimento expressivo também de mulheres eleitas, porém, essas mulheres, muitas delas, se colocaram e fizeram sua campanha deslocada de valores ligados aos direitos das mulheres, algumas até se posicionando contra o voto feminino. Então, a gente tem um crescimento de mulheres muito mais ligadas ao conservadorismo, muito mais ligadas ao espectro de direita no Senado. E isso é uma tendência do Senado como um todo, né? O crescimento do conservadorismo no Senado foi bastante expressivo. A direita agora, pela primeira vez, é maioria no Senado Federal.
11: Para o Senado, entre as 54 vagas em disputa, 12 foram para mulheres. É o maior número de senadoras eleitas em um mesmo pleito desde a redemocratização. Até então, o recorde havia sido registrado em 2002, quando 8 mulheres conquistaram cadeiras na casa. Em 2018, última eleição em que também foram renovados 2/3 do Senado, 7 mulheres foram eleitas. Com o resultado, a bancada feminina deve passar das atuais 15 para 18 integrantes a partir de 2027. Na Rádio Câmara, de Brasília, Paula Bittar.
9: Política.
8: Campeões de votos ajudam a ampliar as bancadas de seus partidos na Câmara. Antônio Vital tem as informações.
1: O resultado final das eleições para deputado federal apontou a existência de candidatos muito bem votados que funcionaram como puxadores de votos para seus partidos e acabaram contribuindo para que outros parlamentares, que não teriam individualmente votos suficientes para se eleger, também conquistassem uma vaga. Puxadores de votos são aqueles candidatos que obtiveram votação acima do chamado quociente eleitoral, que é o cálculo usado para apontar quantas vagas cada partido tem por estado. Foi o caso, por exemplo, de dois deputados do PL, Nicolas Ferreira, em Minas Gerais, e Lucas Pavanato, em São Paulo. Os dois receberam mais de 3 milhões de votos e ajudaram a ampliar a bancada do PL na Câmara. Em Minas Gerais, o PL elegeu 21 deputados, sendo que 9 deles não teriam sido eleitos sem os votos de Nicolas. Um deles, Sargento Melo Casal, acabou eleito com apenas 25 mil votos. Em São Paulo, os votos a Pavanato ajudaram a eleger 7 deputados que não teriam votos suficientes entre os 19 eleitos pelo PL. Isso porque, na eleição para deputado, os votos são computados para o partido ou federação do candidato. Quanto maior essa soma, mais cadeiras o partido tem. Também em São Paulo, a deputada Érica Hilton recebeu mais de 1,5 milhão de votos, o que ajudou o partido dela, o PSOL, a conquistar 6 vagas na Câmara, uma a mais do que teria direito se não fossem contabilizados os votos para o partido. O ponto em comum entre os campeões e as campeãs de votos é a campanha com forte presença nas redes sociais. Para o cientista político André Borges, da Universidade de Brasília, a campanha pelas redes sociais é uma nova maneira de fazer política que veio para ficar.
15: Candidatos mais localistas, né, ex-prefeitos, ex-vereadores, geralmente eles vão ter aquela votação ali mais concentrada, né, no seu município. E o que a gente observa nos últimos anos é que a campanha através da rede, ela me permite chegar a um custo relativamente baixo, né, a eleitores que estão espalhados ali, né, pelo território do estado, né? Então você passa a ter um tipo diferente de campanha, né? Eu acho que é um novo jeito de fazer política que veio para ficar e que está abrindo espaço também para a ascensão de novas lideranças.
1: Consultora legislativa da Câmara dos Deputados, Manuela Nonô, também relacionou a presença nas redes sociais ao resultado da votação.
14: Quando você se torna conhecido pelas redes sociais, se torna quase natural você ter uma votação, embora essas realmente tenham sido extraordinárias. Eu quero dizer aqui que o Nicolas sozinho teve 27,41% dos votos válidos de Minas. O PL fez 19 cadeiras. Sem o Pavanato, ficaria 12. Então, o Pavanato deu 7 cadeiras para o PL. Ele teve 47,26% de todos os votos do PL de São Paulo. Isso é muita coisa.
1: Outros candidatos também ajudaram a ampliar a bancada de deputados em seus estados graças à grande quantidade de votos. André Fernandes, do PL, foi eleito com quase 700 mil votos no Ceará, mais de 12% dos votos do estado. E Júlia Zanatta, também do PL, recebeu 560 mil votos, o equivalente a 13% de todos os votos de Santa Catarina. Também foi eleito com 13% dos votos no Distrito Federal o candidato Fábio Félix, do PSOL. Na Rádio Câmara de Brasília, Antônio Vital.
9: Trabalho.
12: A notícia de que postos de gasolina estavam obrigando as frentistas a trabalharem de biquíni motivou um debate sobre os limites das empresas na definição dos uniformes de seus funcionários.
8: A questão chegou à Câmara dos Deputados, onde uma proposta foi apresentada para impedir que as vestimentas nas empresas violem a dignidade do trabalhador. O repórter Luiz Cláudio Canuto tem os detalhes.
4: Está na Comissão de Constituição e Justiça da Câmara dos Deputados projeto que cria regras para uso de uniformes de trabalhadores. A intenção é evitar a violação da dignidade do empregado. Atualmente, a CLT define que cabe ao empregador definir o padrão de vestimenta dos empregados, sendo permitida a inclusão no uniforme de logomarcas da própria empresa ou de empresas parceiras e de outros itens de identificação relacionados à atividade desempenhada. A proposta proíbe diferenças que destoam da finalidade da profissão e veda a imposição de roupas que provoquem riscos físicos ou ambientais desnecessários. A autora do projeto, deputada Laura Carneiro, do PSD do Rio de Janeiro, explicou o que a motivou a apresentar a proposta.
17: Na verdade, esse projeto surge de uma modinha que apareceu de que as mulheres tinham que estar no posto de gasolina vestidas de biquíni, como se a pessoa vai pôr gasolina apenas para ver aquelas mulheres seminuas. E isso é um completo absurdo, um desrespeito às mulheres brasileiras, um desrespeito ao corpo, um desrespeito à identidade e, muito mais, um desrespeito à profissional. Você não está tratando de uma mulher que vai vender o seu corpo. Ela está vendendo um produto e ela não tem que utilizar o seu corpo para isso. É um completo absurdo. É entender que a mulher é um objeto, é tudo que a gente batalha, é o que alimenta essa política do machismo, né, o que alimenta essa visão torpe de que mulher é objeto, e é isso que a gente combate todos os dias. Então não fazia nenhum sentido a gente não ter apresentado esse projeto, e eu espero que ele seja aprovado.
4: O texto original proibia qualquer uniforme que expusesse o corpo de forma indevida ou que fosse incompatível com a natureza do trabalho e determinava que as normas internas das empresas sobre uniformes deveriam observar critérios de conforto e respeito à diversidade corporal. Na Comissão de Trabalho, a relatora, a deputada Rogéria Santos, do Republicanos da Bahia, optou por uma redação que retirasse o caráter moralizante da proposta e preservasse a autonomia das empresas na gestão da força de trabalho. A comissão acompanhou a sugestão da relatora. Pelo texto aprovado, o empregador não pode exigir dos empregados o uso de vestimentas incompatíveis com a finalidade da atividade. A proposta aguarda a avaliação da Comissão de Constituição e Justiça. Se aprovada, poderá seguir diretamente ao Senado. Para virar lei, precisa ser aprovada pelos deputados e senadores e depois ser sancionada pela Presidência da República. Da Rádio Câmara de Brasília, Luiz Cláudio Canuto.
3: Segurança Pública.
5: Comissão aprova a realização de campanha contra a divulgação de dados de autor de crimes em escolas. A repórter Maria Neves tem os detalhes.
18: A Comissão de Segurança Pública da Câmara dos Deputados aprovou o projeto que prevê a realização de campanhas de conscientização sobre a divulgação de dados pessoais de autores de homicídios em escolas. Pela proposta, as ações deverão incentivar a cobertura jornalística responsável e ética que priorize o interesse público. O texto original do deputado Dr. Jaziel, do PL do Ceará, proíbe a divulgação de informações como nome e foto do autor de crimes cometidos com o objetivo de provocar terror social ou generalizado. Dr. Jaziel propõe, inclusive, punições para quem incorrer na conduta, mesmo para os meios de comunicação. O relator na Comissão de Segurança Pública, deputado delegado Paulo Bilinski, do PL de São Paulo, no entanto, recomendou a aprovação da versão apresentada pelo relator na Comissão de Comunicação, deputado Kleber Verde, do MDB do Maranhão. Kleber Verde considera que proibir veículos de imprensa de divulgar nomes de pessoas envolvidas em crimes de terrorismo consiste em censura prévia, o que é proibido pela Constituição.
21: Apesar de reconhecermos os nobres desígnios esculpidos da concepção desses projetos de lei, suas concepções materiais violam o comando constitucional que veda a censura prévia, tornando-se incompatíveis com a sistemática do nosso ordenamento constitucional.
18: O projeto, que prevê a realização de campanhas de conscientização sobre a divulgação de dados pessoais de autores de homicídios em escolas, ainda será analisado pela Comissão de Constituição e Justiça. A proposta também terá de ser votada pelo plenário e, se aprovada, terá de seguir para o Senado. Da Rádio Câmara de Brasília, Maria Neves.
8: Termina agora o Jornal Câmara dos Deputados, produzido pela Rádio Câmara, com trabalhos técnicos de Everson Urani e apresentação de Luciana Vieira e José Carlos Andrade. Uma ótima noite para você.
5: O Jornal Câmara dos Deputados volta amanhã. Fique agora com as notícias do Tribunal de Contas da União.
22: Minuto do TCU.
23: O Tribunal de Contas da União avaliou a atuação do governo federal diante dos apagões de energia em São Paulo. A fiscalização analisou a atuação do Ministério de Minas e Energia e da Agência Nacional de Energia Elétrica no acompanhamento dos serviços da empresa Enel. A concessionária atende mais de 8 milhões de consumidores em 24 municípios, incluindo a capital paulista. O TCU constatou que o tempo médio para restabelecer a energia passa de 10 horas e está acima das médias nacional e estadual. Desde que assumiu a concessão, em 2018, a Enel acumulou mais de 320 milhões de reais em penalidades. O contrato termina em 2028. Por isso, o TCU determinou que o Ministério e a agência reguladora apresentem, em 60 dias, cronograma para garantir a continuidade do serviço. 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

0: 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Matchbox 20, Push. Bora voltar no tempo?
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0: presente de um beija-flor. Valeu todo mundo que participou. Vamos liberar agora aquele kit Nicomboco com camiseta e copo mix. E quem tá levando é o Paulo Carvalho, final do fone 5490. Parabéns, Paulo Carvalho. Aguarde que a equipe da Mix vai entrar em contato com você, tá? 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
0: Mix 113, boa noite. Tá começando o mix acústico, aquele momento para desacelerar e curtir versões que dão uma nova cara para as músicas que a gente já ama. E para abrir a noite, uma versão exclusiva da Mix com toda a intensidade do Charlie Brown Jr., Lugar ao Sol.
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Mix 1120, Neo Soucik fechando o Mix Acústico de hoje. 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

0: aqui é Simone e eu quero pedir a música do Backstreet Boys, Everybody.
1: 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Toca uma música aí do Coldplay.

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0: Mix, a gente vai fazer um intervalo comercial que é bem curtinho e na volta tem No Break.
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1: 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Mix Meia-Noite 4 começa agora o No Break. 21 Pilots pra abrir.
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0: See You Again aqui no No Break, 2 horas de música direto, sem nenhum intervalo comercial. 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

0: Meia-noite e 52 aqui na Mix. A música não para no break rolando. 2 horas de música direto pela rede Mix de rádio para todo o país. A gente ouviu o Usher, Love in This Club, aqui na programação da Mix. Já já, estamos entrando na segunda e última hora do No Break. Vamos rolar para você várias músicas bem legais. Justin Bieber, também Charlie Brown Jr., U2, Martin Garrix e agora tem Sam Sonic.
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0: Martini, Hear Me Now. Acabou. 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

0: aqui é Simone e eu quero pedir a música do Backstreet Boys, Everybody.
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2: Mix, você tá rolando por aqui só música legal. Então continua por aí curtindo. Este é o Super Mix.
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1: Mix, e essa é a hora em que a gente dá um plus na programação. É o Super Mix trazendo muita música legal. Essa edição acabou, mas fica ligado que a qualquer momento estamos de volta.

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0: peças foram 3 das mais pedidas por você em 2009. 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
3: 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Tá ligado na Mix? Para as próximas horas, a previsão é de céu nublado encoberto. Tem possibilidade de pancadas de chuva. Máxima chegando a 29 e a mínima em 20 graus. 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

0: Mix agora 3-7 é o Bruno Mars, Just the Way You Are.
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16: 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Pessoal, já encontra perda de tempo pela Avenida Brasil, seguindo entre a Maré e o Caju, mas não vale a pena pegar por Benfica. Tem uma área com bueiro sem tampa na rua Senador Bernardo Monteiro, no local onde já teve acidente com motociclista nessa manhã. 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

0: 7:03, muito bom dia pra você ligado em 102.1 no nosso site ou no aplicativo. Eu sou Mônica Bittencourt, chega mais, vou te fazer companhia nesta manhã de terça, dia 6 de outubro. Esse é o Baú da Mix, aquele nosso momento viagem no tempo, nostalgia, pra você começar o seu dia relembrando os bons tempos. 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Vamos abrir a tampa desse baú com Oasis, Don't Look Back in Anger, de 1996. Música que dá nome, né, ao documentário que tá fazendo o maior sucesso sobre a reunião dos irmãos Gallagher. Vale muito a pena assistir.
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Basket Case, Green Day. Antes rolou por aqui também You Are Not Alone, Michael Jackson. E Cuide Bem do Seu Amor, Paralamas do Sucesso. Só música boa, hein? E lembra

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1: A Honda atualizou a NXR 160 Bros para a linha 2027, com novas cores e reforço nos itens de segurança e praticidade. A Trail segue nas versões CBS e ABS, com motor flex de 160 cilindradas e até 14,3 cavalos. Entre as novidades estão pistas em LED, pisca-alerta e luzes de posição integradas ao farol. Na versão ABS, estreia o sistema ESS, que sinaliza automaticamente frenagens bruscas. A Bros mantém a proposta de versatilidade no uso urbano e em trechos sem pavimentação. Os preços sugeridos partem de R$ 22.830 na CBS e chegam a R$ 23.970 na ABS. Acesse revistapro.com.br.
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8: 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Bora na Mix! Você que vem pela Avenida Brasil, congestionamento em Santíssimo, teve capotamento de um carro em Vila Kennedy, tá muito pegado o trânsito. Avenida de Santa Cruz, melhor. Mais na frente, na Brasil, em Deodoro, teve ainda uma batida com uma carreta e um carro. Graja ou Jacarepaguá, uma boa, saindo da freguesia logo, indo pro centro. 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

0: 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A gente vai pro break agora e já já tem o Pede no Zap com a Tinha, aquele momento de ouvir sua preferida por aqui. É rapidinho.
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15: 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Bora na Mix, cortado o mapa. Rebouças teve acidente com carro e moto indo pra Lagoa. Trânsito completamente congestionado na elevada da Avenida Paulo de Fronten, pela Bicalho, gasômetro, faz melhor. Pega pra Via Expressa do Porto e logo depois aterro do Flamengo indo pra Zona Sul. E na Washington Luiz, a queda de motociclista vai deixando baita de engarrafamento à altura da Reduc indo pra Brasil. 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

0: áudio com seu nome, bairro e a música que você quer ouvir para 21996885754. E na sexta-feira você ainda pode ganhar um kit mix com uma eco bag exclusiva e uma mini caixa de som incrível para você ouvir a mix em qualquer lugar. Vamos para o primeiro pedido, então?
1: Fala, galera da Mix.
0: Fala.
1: Aqui é o Diego de São Gonçalo. Eu queria ouvir End the End do Linkin Park.
0: Vamos nessa, End the End do Linkin Park, pra abrir o Pede no Zap com a Tim.
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1: Mix 815, Lush Life, Zara Larson aqui no Pede no Zap com a Tim.
2: Fala, Mix FM. Aqui é o Maikinho do Uber das Três Vendas de Araruama, região dos Lagos. Queria pedir a música do Mário Leme Love. Valeu, tamo junto.
1: Valeu, tamo junto.

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1: Bom dia, galera da Rádio Mix.
0: Bom dia.
1: Gostaria de pedir Marvin, do Titãs. Ana Dinha 1.
0: Fala, Ana. Então vamos de Marvin, Titãs pra você.
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12: 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Aquele bizu de Nikit, galera, já encontra muita dificuldade para chegar da ponte, vindo de Caraí, completamente congestionado desde a Avenida Roberto Silveira. O pessoal que vai pela orla também perde tempo no Alberto Torres até a Paulo Alves, chegando ao Engá. Alameda desde o Getulinho, tá difícil a coisa. A Avenida do Contorno também, o congestionamento. Já na ponte, assim que passa do pedágio, dá uma melhorada na condição seguindo pro Rio e volta a piorar no gasômetro. 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
0: Mix 836, a gente tá de volta com o pede no zap com a Tim. Manda aí sua mensagem, 219-9688-5754.
2: Do Rogerinho do Amigão, Duque de Caxias.
0: Fala, Rogerinho.
2: Vamos
0: de Overkill.

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1: Mix 844 Hitters 21 Pilots aqui no Pede no Zap com a Tim.
2: Bom dia, Radmir.
1: Bom dia.
2: Aqui é Fernanda Sanches, da Vila da Penha. Toca pra mim, Capital Inicial. Primeiros erros. Beijos.
1: Beijo pra você.
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1: 18h51, Flowers, Miley Cyrus aqui no Pede no Zap com a Tim.
2: Bom dia, Rádio Mix.
1: Bom
2: aqui
1: dia.
2: Quem tá falando é o Emerson de Duque de Caxias. Toca aí pra gente Sweet Child of Mine do Guns N' Roses.
1: Tá na mão, vamos de Guns N' Roses.
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0: Mix faltando um minuto para as 9 da manhã. Shape of You, Ed Sheeran fechando, pede no zap com a Tim. Continua mandando sua mensagem que de repente toca amanhã, toca na quinta-feira. Continua, 21996885754. E o resultado da promoção só sai na sexta-feira. Então todo mundo que participar durante essa semana está concorrendo ao Kit Mix com uma Eco Bag exclusiva e uma mini caixa de som incrível. Então não deixa de mandar sua mensagem não. Amanhã tem mais.
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0: Só, tem novidade no cinema, hein? A Sony Pictures confirmou a data de estreia de Anjos da Lei 3. O novo filme vai marcar o retorno de Channing Tatum, Jonah Hill e Ice Cube, a franquia mais de 10 anos depois do último longa. Lançado em 2012, Anjos da Lei conta uma história de dois amigos que, após terem uma difícil relação na época da escola, se tornam parceiros quando viram policiais. Os dois são enviados para uma escola a fim de investigar um esquema de drogas entre adolescentes. Esse filme é divertidíssimo. Anjos da Lei 3 tem estreia prevista para 10 de dezembro de 2027. Quer saber mais? Continue.

0: frente ao primo pobre. Pergunta do Gabriel de São Paulo. Primo, eu tenho 3 dívidas diferentes. A dúvida que tenho é a seguinte: vale mais a pena quitar a menor primeiro ou tentar pagar a que tem mais juros?
1: Gabriel, a gente pode seguir 2 raciocínios, tá? Primeiro, o raciocínio mais emocional. Quando a gente tem muita dívida, você concorda que quanto mais dívida a gente eliminar, mais leve e tranquila a gente vai se sentir? Se uma pessoa tem 10 dívidas e consegue quitar 7, ela vai ficar com 3 dívidas. E emocionalmente, ter 3 dívidas é bem melhor do que ter 10. Quitar as dívidas menores vai dar uma impressão de estar menos endividado, e quanto menos dívida a gente tem, mais empolgado e em paz a gente se sente. Agora, o segundo raciocínio, ele já é mais matemático. Imagina que você tem 5 dívidas pequenas, sob controle, e uma dívida grande, com juros absurdos virando uma bola de neve. Se a gente pensar naquilo que traz mais prejuízo financeiro, a dívida com juros maiores vai ser pior. Então você teria que focar em quitar ela primeiro. Tenta pensar assim: qual dessas dívidas está te prejudicando mais e qual delas vai custar mais caro se você demorar para quitar? Ou qual delas parece que você paga, mas no mês seguinte está pior ainda? Normalmente as piores dívidas são as de cartão de crédito e limite da conta por causa dos juros absurdos, né? Então eu focaria nelas. E lembra que tão importante quanto quitar a dívida é parar de fazer dívida nova, senão você vai ser sempre um endividado que trabalha o mês todo só para pagar fatura e boleto, tá?
2: Se você tiver alguma dúvida, manda uma mensagem pra gente no WhatsApp da Mix, 11 98340 8000, e me segue nas redes sociais, Primo Pobre no YouTube e @EduardoFeldberg no Instagram.
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6: 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Bora na Mix, você que vem pela Avenida Brasil ainda perde muito tempo na altura de Cordovil, isso vai até Manguinhos, trânsito muito congestionado, da Penha até a Maré, faz melhor vindo da Baixada, pega pra linha vermelha, mesmo com a lentidão entre a Maré e o Caju, linha amarela ainda com impactos de um caminhão que chegou em Guiçá mais cedo, próximo de Bom Sucesso sentido Barra. 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
9: 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Minha dica agora vai mexer com seus pensamentos e ideais. Eu tô falando do filme O Aniversário, disponível no Prime Video. Um drama com toques de suspense muito bem produzido, com um elenco competente. E na história, uma professora de universidade bem-sucedida e conservadora conhece a nova namorada do seu filho, que é uma ex-aluna dela. E as duas tiveram um problema no passado. O grande lance do roteiro é que essa moça lança um livro revolucionário que muda o comportamento dos Estados Unidos inteiro em níveis extraordinários, e isso afeta também de maneiras diferentes os membros da família da professora. Olha, é um filme ácido, provocativo, um pouco exagerado em alguns pontos, é verdade, mas ainda assim, um futuro bem possível de acontecer. Demora um pouco pra te envolver, mas quando te pega é devastador, com diálogos magnéticos, pesados e psicológicos, levando a um final imprevisível que vai te dar muito o que pensar. O filme O Aniversário está no Prime Video. Eu sou Diego Barone, apresentador da Rádio Mix, especialista e fã de filmes e séries. Comigo você não perde tempo procurando o que assistir no streaming.
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6: Fala aí, galera, é o Charlanamix, eu sou o Rodrigo Machado, eu tô aqui pra falar de futebol e ontem o Vasco informou a Conmebol que mandará o jogo contra o Boca Juniors no dia 20, o da semifinal da Copa Sul-Americana no Rio de Janeiro. Pelo regulamento, o Vasco tinha até ontem, 15 dias antes do jogo, para informar a Conmebol se mandaria o duelo fora do Rio. Agora, o Vasco tem mais 9 dias antes do confronto para confirmar a Conmebol onde será o jogo. Nos bastidores, já há a possibilidade de realmente acontecer no estádio Nilton Santos, mas existe uma ala da direção do Vasco que insiste no jogo em São Januário, além de alguns jogadores, como por exemplo o lateral direito Paulo Henrique. O Ministério Público do Rio recomendou que a partida fosse no Maracanã. Logo mais, às 8 da noite, a gente fala sobre isso no Charla na Mix. E eu espero vocês.
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0: 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Agora meio de seis. Fala, nação carioca. Como é que tá aí a tarde de terça-feira, belezinha? Serginho Bitenca falando a partir de agora e trazendo pra você mais uma edição do Top Mix. E você sabe, né? A partir de agora, as quatro músicas mais curtidas, mais lembradas por você nas redes sociais e também no WhatsApp, no 219-9688-5754. Teremos a nossa viagem ao passado, onde será para o ano de 1998 e abaixo dos anos 2000, dá aquele friozinho na espinha. Vambora pra quarta posição.
2: 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Posição 4.
0: É a Madonna.

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Mix agora meio de 13, posição 3 do Top Mix. Detonautas, Rádio Love Nacional, posição 4. Mamadona, Desideria. Daqui a pouquinho teremos as posições 1 e 2, porque como eu disse pra você logo aqui na abertura do Top Mix, viajaremos para o ano de 1998, é tempo a beça. Você lembra do que acontecia em 1998? Fernando Henrique Garcia.

0: Agora, na música, em 1998, a gente destaca aqui Fly Away, do Lenny Kravitz, que foi um grande, grande sucesso, inclusive ganhou o Grammy no ano seguinte, né? Então, bora relembrar, Lenny Kravitz, Fly Away.
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0: 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Mix, agora meio-dia e 25, é a posição de número 1. Olha ela aí, a nossa loirinha Taylor Swift. The Fate of Aphelia, posição 2, One Republic, Need Your Love. Caso sua música não tenha passado por aqui, não há problema algum. Faça valer a sua vontade. Peça a sua imediatamente nas redes sociais e no WhatsApp no 21 996885754. E ó, não esquece, hein?
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11: agora, meio-dia 32. Olha, tem novidade para os fãs do Homem-Aranha. Um dos maiores sucessos do cinema em 2026, Homem-Aranha, Um Novo Dia, já está disponível no streaming. O filme, estrelado por Tom Holland, arrecadou cerca de US$ 2,5 bilhões nas bilheterias mundiais e traz de volta Zendaya e Jacob Batalon. Para quem quiser assistir em casa, Homem-Aranha, Um Novo Dia, já pode ser encontrado para aluguel e compra no Prime Video. Legal, né? 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Tamo junto!
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0: 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Tempo variando, de nublado a parcialmente nublado, alguns buracos de sol. Para hoje, a máxima prevista é de 29 graus. Segundo o Sistema Alerta Rio da Prefeitura, ainda pode ter uma chuva para parte da tarde. E amanhã também, a mínima prevista de 21, a máxima de 29. 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

0: 21 996885754. No final do Super Mix sai o resultado. Boa sorte, tá no ar.
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0: Bora começar mansinho com Lola Young, Messi.

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1: Mix, agora 20 minutos para as duas, o som de Fat Joe, What's Love. Teve ainda Marcelo Falcão e Chorão Legado. E agora resultado de promoção para quem mandou muito bem na inscrição. 21996885754. 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
1: Olha, a Hilary Duff vai fazer 2 shows no Brasil em 2027. Depois de esgotar os ingressos para a primeira apresentação, a cantora anunciou uma data extra em São Paulo.

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0: 1989, fez um tremendo sucesso, Pet Sematary. Fechando a sequência por aqui, teve Jota Quest e Negrali, Descobridor dos Sete Mares. Daqui a pouquinho tem mais som, aguenta!
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1: Pergunta do Júnior, de São Paulo. Primo, qual é o maior erro financeiro que você vê as pessoas cometendo achando que estão ficando ricas?
2: Júnior, eu acho que um dos maiores erros é confundir aparência de riqueza com construção de riqueza. A pessoa aumenta o salário e imediatamente aumenta o carro, a casa, o celular, o restaurante, as viagens, as roupas, né? A renda sobe, mas o patrimônio não sobe. E pior, às vezes a pessoa começa a financiar tudo isso e se endividar. Ela olha pra própria vida e pensa, ah, tô ficando rico, mas na verdade você é só um dublê de rico. Uma pessoa que acha que é rica porque tem um tênis ou um celular caro, mas na verdade continua lascado, endividado, parcelando um monte de coisa, né? É interessante porque isso pode fazer com que as pessoas pensem que você é rico, mas também pode dar falsa impressão pra você mesmo que você tá ficando rico, quando na verdade você é um falso rico, né? A gente não enriquece pelo tanto que gasta e pelo tanto que a gente compra, mas sim pelo tanto que a gente junta pra montar patrimônio e fazer o dinheiro e os investimentos trabalharem por nós, né? O verdadeiro rico não é a pessoa que tem relógio, roupa de rico, mas é a pessoa que tem dinheiro trabalhando por ela, pra ela poder ter liberdade e poder falar sim ou não pra quem ela quiser, quando ela quiser. Lembra que hoje em dia, qualquer pobre pode ter celular caro, relógio caro, até carro caro, é só parcelar e comprometer toda a sua renda com isso. Mas rico mesmo é quem tem patrimônio e tem liberdade pra fazer o que quiser.
3: Se você tiver alguma dúvida, manda uma mensagem pra gente no WhatsApp da Mix, 11 98340 8000, e me segue nas redes sociais Primo Pobre no YouTube e arroba Eduardo Feldberg no Instagram.
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1: Mix número 3:42, Super Mix, 40 minutos de música, The Weeknd, Daft Punk, Starboy, teve Pitch na sua estante.
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11: Fala aí, galera, é o Charlana Mix, eu sou o Rodrigo Machado, eu tô aqui pra falar de futebol e amanhã finalmente volta o Campeonato Brasileiro, tem clássico no estádio Nilton Santos, às 19h30, pela 29ª rodada. O Botafogo recebe o Vasco e o Tite, depois de duas Copas do Mundo com a seleção brasileira, voltou ao mercado brasileiro para treinar Flamengo e Cruzeiro. E veja o retrospecto dele por essas equipes em clássicos. Foram 14 jogos, 7 vitórias, 4 empates e somente 3 derrotas, com 59,5% de aproveitamento. 18 gols marcados. marcados e 11 sofridos, saldo de 7. Por exemplo, treinando o Flamengo contra o Botafogo, o retrospecto dele é ruim, só 33%, venceu apenas um dos três clássicos, mas contra os outros rivais foi muito bem. E logo mais, a gente fala tudo sobre o clássico de amanhã no Xalala Mix, às 8 da noite. E eu espero vocês.
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0: Galaxy, o som de B.O.B. com Nothing on You, quase sem querer do Legião e o Justin Bieber, Yum. Daqui a pouquinho tem mais som, peraí.
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confirmou a data de estreia de Anjos da Lei 3. Pois é, cara, e esse filme vai marcar o retorno de Channing Tatum, Jonah Hill e Ice Cube, a franquia, mais de 10 anos depois do último longa. Lançado em 2012, Anjos da Lei conta a história de dois amigos que, após terem uma difícil relação na época da escola, se tornaram parceiros quando viram policiais. Os dois são enviados aí para uma escola a fim de investigar um esquema de drogas em

0: Top Mix e vamos viajar pra 2011. Pera aí.
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9: Tem um filme na Netflix chamado Una Bomber que vale você dar uma conferida, viu? Principalmente se você gosta de histórias reais. Na trama, que se passa nos anos 90 e também nos anos 50, um homem é procurado por causa de atentados à bomba que feriu e matou pessoas. É um caso antigo que a polícia não consegue solucionar, então eles colocam uma especialista em linguística para analisar uma carta que o bandido publicou no jornal. O filme vai alternando de forma muito competente as duas linhas narrativas para mostrar também o passado de um personagem que tudo indica é o tal criminoso, um rapaz extremamente inteligente, mas estranho e com algumas ideias controversas e revolucionárias, e ele entra num projeto experimental de psicologia liderado por um professor excêntrico, interpretado pelo ator Russell Crowe numa atuação excelente. É um longa intenso, interessante e perturbador. O ritmo é ótimo e a produção é impecável, filmão mesmo. Só o final que tem lá só a emoção, mas eu esperava mais. O filme Una Bomber é da Netflix. Eu sou Diego Baroni, apresentador da Rádio Mix, especialista e fã de filmes e séries, e comigo você não perde tempo procurando o que assistir no streaming.
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7: 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O motorista que tá pela linha vermelha nesse momento já encontra dificuldades. Trânsito lento entre o Fundão e Galeão no sentido Baixada Fluminense. 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
0: Ai, que beninha! Mix 5 e 18, Bass Persuades com Miley Cyrus. Primeiro lugar de hoje aqui no Top Mix, Messi da Lola Young. Na segunda posição, We Are Young com Fã e Janelle Monáe. Na música antiga, né, do Top Mix, essa aí é de 2011. Swim do BTS na terceira posição. E o legado do Falcão com Chorão. Muito bem, fechou a tampa aqui nessa edição do Top Mix. Hora de dar parabéns aqui pra alguém. Deixa eu ver quem se deu bem na parada aqui logo. Fernanda Pimentel Batista! É você, menina.

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3: Mix, tem novidade vindo aí do Linkin Park. Quem gosta aí do Linkin Park, bom demais, né? Bom, a banda já tá trabalhando em um novo álbum que é o sucessor do From Zero, lançado em 24. O disco marcou o retorno do Linkin Park após 7 anos de pausa e também a estreia de Emily Armstrong nos vocais. A novidade surge em meio ao lançamento do documentário Unshatter, que mostra os bastidores da reconstrução da banda e o início

0: guardando ansiosamente.
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2: 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Tá ligado na Mix? Para as próximas horas, a previsão é de céu nublado. Tem possibilidade de chuva. Máxima de hoje chegou a 28 e a mínima em 20 graus. 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
7: Hermanitos, é horri.
8: Que passa?
7: Que passa? Não passa nada.
8: Nada?
7: Passa sim, Caquito.
8: Diga, ma.
7: Hoje Messi lo jogará pela última vez.
8: Pela última vez?
7: Pela seleção argentina.
8: Oh.
7: Mano, que espanhol zoado, né? O Caco é bom. Caco, você anuncia, vai. Vou começar de novo o programa, vai. Fala que o Messi vai jogar hoje pela última vez em espanhol, porque eu sou muito ruim.
8: Caco, é pra vocês falar.
7: Você também não sabe?
8: Eu não hablo espanhol muito bem.
7: Ah, melhor. Melhor que eu.
8: Melhor?
7: Melhor.
8: Pero que tiene que poner tu língua para fora.
7: Que eu vou ser, posso ser?
8: Assim.
7: Então passa tudo.
8: Passa tudo.
7: Último jogo de Messi.
8: Juego. El último juego del Messi.
7: El último juego.
8: Juego
7: de Messi.
8: No, juego.
7: O que quer dizer?
8: Abra.
7: Juego em espanhol. Jogo.
8: Juego.
7: Juego em Brasil. Repita, você que tá ouvindo o programa, o que significa rego no Brasil?
8: Rega com frio.
7: Tá ótimo. É assim que a gente gosta.
8: É, começa com bobol já.
7: Meu,
8: disparado.
7: Último jogo de Lionel Messi
8: último
7: pela
8: jogo.
7: Seleção argentina. E o André, nosso cameraman, deu essa sugestão pra gente trazer essa pauta aqui pro game. Porque o cara marcou gerações, levantou taças, inclusive atrapalhou a seleção brasileira. Muitas las visitas, né?
8: Muitas
7: vezes Messi atrapalhou a gente.
8: Pero não passa mais.
7: Pero não passa mais. Será que agora o Brasil vai ou não vai?
8: Ah, olha, se depender da Argentina... Cara, eu acho que não é nem depender da Argentina, tem que depender da seleção mesmo, né? Que, pelo amor de Deus, o que é que a gente fez nessa Copa, cara?
7: Caramba,
8: deu
7: que
8: vontade...
7: tragédia.
8: Pô, tem um quintal ali perto, né, de onde eu moro. Eu pensei em pegar uma pá, cavar...
7: Nossa, foi triste, né?
8: É, foi.
7: País do
8: assim,
7: futebol, não é mais
8: argentino. Deu uma vergonhinha, mas tudo bem, a gente é brasileiro, a gente continua acreditando.
7: Não passa nada. Só que tem um negócio, galera, calma. Não é que o Messi não vai jogar mais bola. Pela seleção argentina, não.
8: Não mais.
7: Mas o Messi continua atuando no clube estadunidense, o Inter Miami. É isso aí.
8: Ah, ali pra ele é tipo aquela peladinha.
7: Ficar aqui de boa, né?
8: É o meu fute de quarto, é o futebol ali do Messi em Miami. Mas, cara, eu acho que tem uma coisa também. Que ele tem obviamente, um legado gigantesco na história. Inclusive, tem se falado muito que talvez ele seja realmente o maior da história. Existe esse probleminha aí de falar sobre Pelé, Maradona, mas falam que hoje em dia, entre Messi e Maradona, talvez o Messi tenha feito mais feitos do que o próprio Maradona, né? Mas ele já plantou muita coisa e isso vai virar um legado pra ele no futuro. Então, hoje, o que ele fizer, basicamente no futebol, hoje é só pra brincar. Porque a marca dele, ele já deixou, né? E eu acho importante a gente chegar nesse momento, sabe? De reconhecer quando a gente realmente já conseguiu, né? Deixar o nosso nome na história, escrever uma página a mais, né? E deixar um legado importante, como ele deixou, né? Como ele tá deixando pra gente.
7: Eu acho que esse é um dos grandes feitos, assim, sabe? Do Messi e de muitos profissionais que souberam parar na hora certa. Tem gente que, às vezes, não tem coragem de parar. E aí vai esticando, vai deixando. E aí, de repente, na baixa, para. E é a última lembrança que o povo tem. Então, hoje, aproveitando a história de Lionel Messi, vamos falar da tua marca? Qual é a marca que você acha que vai deixar pro mundo? Queremos histórias, queremos áudios no arroba Mix Tudo na Mix. Como é que é aí no teu trampo, sabe? Quando você aposentar, a galera vai sentir falta do quê? O que que você faz no teu trampo, o que que você faz na tua vida que você acha que realmente jamais será esquecido? Nossa, é uma pergunta profunda.
8: Eu não faço ideia. Quer deixar pro mundo?
7: Ah, o que eu quero deixar pro mundo?
8: É.
7: Talvez a coragem de ser quem a gente é.
8: Eu acho que é isso.
7: Eu acho que quando eu passar dessa pra melhor, ou então um dia que eu aposentar, a galera lembrar do Mix Tudo, ou de qualquer coisa que eu tenha feito na minha vida profissional e também na minha vida pessoal, eu quero que falem no sentido de, poxa, a Giza, cara, ela foi maluca. Porque o maluco é o cara ou a mina que tem coragem de fazer tudo diferente. E diferente hoje, e eu acredito muito nisso, é fazer o que é seu. Por isso que a gente faz diferente, porque o que é nosso é só nosso. Então eu quero deixar esse legado aí. Giza era maluca, saudade da Giza no rádio. Ou então, poxa, a Giza fez história, ensinou a gente alguma coisa, inspirou a tantas outras. Fez um monte de, não posso falar também, mas que aprendemos juntos, sei lá.
8: Cara, sabe o que me lembrou?
7: Que...
8: A Dercy Gonçalves.
7: É, eu acho que vai ser disso pra pior quando eu envelhecer.
8: Não, pra melhor, porque ela era uma pessoa extremamente autêntica.
7: Então.
8: Ela era daquele jeito 24 horas por dia, né? É o que dizem.
7: Né?
8: Super extrovertida, falava o que pensava, desbocada. E ela deixou uma marca. Realmente é muito difícil você encontrar uma pessoa que tem coragem de ser 100% ela o tempo todo.
7: É.
8: E você também é uma pessoa assim.
7: Eu
8: não vejo você de um jeito no microfone e de outro jeito fora do microfone.
7: Não é a mesma pessoa?
8: É, mas é completo. É que
7: na
8: nem...
7: verdade, eu acho que eu tenho filtros aqui. Eu acho que fora é pior.
8: Não,
7: né?
8: Mas a gente, o que ele? A gente trabalha com comunicação numa rede nacional.
7: Enorme, a gente não pode falar tudo. E você acha que aqui tem filtro?
0: Tem que ter, né?
8: Não, eu botei o filtro assim, tudo que elas estavam falando antes da live.
7: Vocês
8: têm
7: noção,
8: tá
7: indicando os produtos pra Yas. Gente, é isso.
8: Coisa louca,
7: mas
8: isso.
7: Assim, na minha rede social eu posso ser um pouquinho mais eu. Quem quiser me conhecer melhor, vai lá no giza.on, G-I-S-A.on. Agora a pergunta, a gente volta pro Caco. Caco, quando você também deixar de trabalhar, se aposentar, ou de repente não estiver mais aqui entre nós, humanos, qual é o legado que você quer deixar? E tipo assim, que a galera fale o quê do Caco Grandino?
8: Que eu era um cara gente boa.
7: Caco é gente boa.
8: Que eu era um cara inteligente.
7: Muito inteligente.
8: Que eu era muito esforçado.
7: Muito esforçado.
8: E que eu deixei uma pessoa boa no mundo.
7: Ah, uma só?
8: Não, é.
7: Tem
8: uma...
7: que fazer mais, Caco. Se eu fosse você, eu faria um time de
8: futebol. Eu já tô plantando, calma. Deixa vir um primeiro.
7: Ah,
8: mas assim, eu acho que deixar um filho na terra e você educar esse filho também, pode ser que você coloque meio que a sua melhor versão adiante, sacou? Do tipo, você ensinar coisas que realmente você sabe que vão fazer diferença na vida dele e das pessoas que estiveram ao redor dele.
7: Total.
8: Valores, ética, né? De ser sempre uma boa pessoa, de acreditar, né, nos seus próprios sonhos, de fazer por você, fazer pela sua família, respeitar o próximo. Eu acho que isso é um legado que
7: deve ser muito
8: especial, né? Você ser pai e conseguir colocar esses valores adiante.
7: Eu acho que ter filho, na minha opinião, é a prova da escola. Primeiro a gente aprende. Aí na hora de colocar ali, sabe? Vamos ver se realmente vai executar bem. Aí a gente põe o filho no mundo. Vamos ver mesmo, a gente vai conseguir passar o nosso melhor. E é isso que é o maior objetivo de todo mundo, né? É aquele lance. Saber não significa que sou. É. Então, na hora do filho, que a gente vai descobrir se realmente a gente vai passar pra frente as melhores coisas que a gente aprendeu na vida. O que mais que eu gostaria que a galera falasse de mim? Bom, enfim, independente disso, queremos de você agora. Você acha que as pessoas vão falar o que de você, hein? Manda áudios no arroba MixTudoNaMix, manda no meu também, no giza.on. Sei lá, manda aí, queremos saber, né, Caco? E pode também colar no YouTube, né?
8: Cola no YouTube, inclusive a galera já tá colando aqui com a gente pra dar aquela resenhada. Se o meu tablet voltar a funcionar, porque geralmente agora ele tá travando. Sabe por que ele tá travando agora, Kelly? Por conta daquele site de letra que fica aparecendo um monte de propaganda. Papá. Depois daquilo nunca foi mais igual.
7: Não.
8: Nunca foi mais igual o meu tablet.
7: Já era.
8: Não, vai voltar aqui. Ah, voltou, voltou. Vamos dar um salve então pro Matheus Freitas, tamo junto. João Baldo, Gilberto Almeida, Ricardo Silva, Luana Clarkson, tamo junto. Sara Fitaroni, a Scarlett Lux, cara, eu acho que você tem alguma loja de materiais elétricos, sei lá. Entrou no e-mail da firma aí. Matheus Medeiros, Thiago Santos, Elaine de Nosa, sempre com a gente aqui. E Andora Siqueira, você é nova. Então, enfim, cola com a gente aqui no nosso canal, arroba Mix, tudo na Mix. Entrou, não esquece, já se inscreve, ativa a notificação e bora pra resenha, porque tem muita coisa pra rolar hoje,
7: vai,
8: né, Gi?
7: Vai ser demais. Vamos falar de você hoje. Fala aí, um legado, por exemplo, você quer deixar que tipo de exemplo? Sei lá, deixar uma família unida, ensinar algo pra alguém, você já tá ensinando, tá deixando aí, né, essa sua habilidade pro próximo, criar uma empresa, fazer música, ajudar pessoas ou simplesmente ser lembrado como alguém que fazia diferença na vida dos outros. É isso, gente, vamos trocar essa ideia.
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1: Mix São 6h14 e o som consegue. Hoje a gente tá falando sobre a marca que a gente vai deixar depois que a gente aposentar. Quando a gente tiver velhinho também. Quando a gente fala deixar a marca, a gente não é simplesmente de arrasta, não. Morrer, não. Muito pelo contrário. Quando você parar com as suas atividades, se aposentar, ou então simplesmente falar, chega. Ou então, pro seu neto, pro seu filho, já eles já vão falar de você, né? Mesmo quando você estiver trabalhando e vivendo. Tipo, meu avô é muito da hora, meu avô me ensina isso, o meu pai me ensina isso, a minha mãe me ensina isso. Aliás, até no agora, alguém fala alguma parada pra você que você sabe que já é a marca que você tá deixando no mundo? Que marca que você tá deixando hoje no mundo, então? Vamos nessa, vamos no agora.
2: Vamos no agora. A galera tá mandando aqui uma resenha. Ó, sempre tive vontade de comprar uma moto zero. Mas você vai comprar, Marcelo?
1: Compre, Marcelo, compra.
2: Ele comprou! Aê, garoto! Parabéns, meu querido!
1: É isso aí, toma cuidado, ó. Cuidado aí, hein? Porque aí é perigoso, tá?
2: Ó, a Elane mandou uma boa aqui. O que eu realmente iria marcar na vida das pessoas é ser uma pessoa gente boa, caridosa, amo ajudar as pessoas, sejam elas nas conversas, conselhos, nas doações, adoro fazer amizade e amo pessoas, tá vendo? Pessoas que gostam de pessoas. Eu acho que a gente precisa de mais gente assim, né?
1: Precisa. E agora, trazendo pro hoje, então, gente, porque senão a pessoa vai pensar que a gente tá falando aqui só de quando morrer e tal. Então vamos trazer pro agora. O que dizem sobre você? Não é melhor? O que dizem sobre você? Você é uma pessoa que inspira? O que as pessoas estão falando que você é? Né? Principalmente na tua família, seus amigos. Por exemplo, eu sei que na minha família e pra muitos amigos, eu sou uma pessoa que eu tenho certeza que as pessoas acabam comentando, uma pessoa de muita coragem. Isso eu tenho certeza.
2: Não, mas isso
1: Giza é muito
2: isso
1: corajosa.
2: Isso tá implícito no seu nome, né?
1: É, Giza Coragem. Então,
2: eu não sairia assim, como você, com 17 anos, né?
1: Maluca.
2: Foi?
1: É, exato.
2: Eu já trabalhava com 16 anos, eu já trabalhava. Mas morava com os meus pais. Eu não consigo me imaginar nessa época topando o desafio de falar, beleza. Mesmo até no intercâmbio, se eu tivesse condições na época, né, de fazer um intercâmbio, que infelizmente não deu, né? Três ali, e ao mesmo idade, mesmo tempo. Eu não sei se eu teria topado, se eu teria coragem naquela época, sendo bem sincero.
1: É uma das coisas
2: ficar longe
1: mais
2: da família,
1: bizarras
2: dos amigos.
1: Do mundo. Eu lembro que quando eu saí de casa, galera lá, novinha, eu lembro que o primeiro final de semana foi tão louco que a primeira rádio que eu trabalhei foi uma cidade que chama Itajubá, né? Até fui lá recentemente rever tudo aquilo, que foi muito da hora, olhar pra todos os lugares que eu morei, tudo que eu fiz ali e me reconectar com a minha essência, né? Porque é sempre importante você dar um passinho pra trás, às vezes, e lembrar de onde você é, de onde você veio e o porquê que você tá onde você tá hoje, né? Resgatar essas memórias. E aí, cara, eu lembrei, eu sentei exatamente num banquinho que eu sentei pela primeira vez no final de semana, sabe por quê? Porque no meu quarto não tinha nada, não tinha teto. Sabe aquela música?
2: Sei.
1: Eu tinha um quarto, cara, muito engraçada. Não tinha teto, nada.
2: Não tinha
1: e aí,
2: o
1: que eu fiz lá? Eu só dava pra dormir, eu saí, fiquei sentada na praça lá de Itajubá, fiquei observando as pessoas e pensando, what the fuck, o que eu tô fazendo? Não conheço ninguém, minha casa não tem nada. Tô aqui olhando essas pessoas, uma vida totalmente nova, 300 quilômetros da minha cidade. Ó céu, ó vida. E agora, Giza, vou continuar e tô aqui até hoje.
2: Você concorda comigo que você ter passado por esse momento, você começou a escrever a sua história exatamente ali?
1: Foi.
2: Cara, saí da asa dos meus pais.
1: Foi doido.
2: Quero voar no mundão aqui, quero conhecer gente, quero passar por desafios, quero aprender muita coisa. Se você não tivesse tomado essa atitude, literalmente dado esse passo, meu, com 17 anos, cara.
1: Tá maluco, né?
2: É muita
1: coisa
2: coragem.
1: E aí, na hora que eu sentei nesse banquinho, foi alguns meses atrás, eu sentei naquele banco, eu falei, Giselinha, obrigada por ter continuado. E você, que marca você tá deixando no mundo? Vamos de áudio?
2: Bora.
3: Salve Giza, salve Caco, é o Jefferson aqui de São Carlos. Ó, vocês estão falando da questão do legado, né? Eu acho que é um pouco complicado a gente falar de legado, porque aí a gente vai acabar entrando em rótulos, né? Acho que a única coisa que a gente deve pensar em deixar é que a gente viveu. Viveu de forma intensamente, né? Que a gente viveu, que a gente amou e que a gente fez as coisas de forma intensa. Deixar legado, sei lá, cara, na minha opinião, tá? Deixar legado, não sei. Deixar legado, muitas vezes, tá dentro de uma expectativa. E o maravilhoso da vida é viver sem expectativa. É apenas viver intensamente. Ser o que a gente é.
1: Ah, ele arrasou. E o legado é justamente esse daí. O legado, ele é a consequência de uma vida vivida plenamente. Não tipo, eu quero deixar esse legado, sabe? O politicamente correto. Não, cara. Você não tem que deixar nada. Você tem que ser. Aí o legado é a consequência disso. Adorei o áudio.
2: Gostei também.
1: Gostou?
2: Eu acho que basicamente, se você viver da forma como você acha justo pra você, né? Respeitando suas vontades, respeitando o limite dos outros também, que é muito importante. Sendo uma boa pessoa, né? Correndo atrás do seu, cuidando da sua família. Isso já é um legado importantíssimo. Porque você tá, basicamente, cara, eu falei isso agora há pouco, que eu tava numa entrevista com um amigo meu, inclusive Bruno Musa, um abraço pra ele, que a gente fala que o sentido da vida, ele é um ciclo, né? Uhum. A gente nasce, cresce, se reproduz e a gente vai, né? Uma hora a gente vai sair daqui. Então, o que você faz durante esse período, porque é uma coisa, um fato, a gente sabe que vai acontecer, né? Lá na frente, uma hora que a gente não vai estar mais aqui. Então, tudo que você faz durante essa jornada inteira, né? Você vai errar, você vai quebrar a cara, você vai ter, né, sabores maravilhosos, você vai ter dissabores também horrorosos, mas o que importa é literalmente aquilo que você aprende, aquilo que você oferece pros outros, que eu acho que também você provê o amor, ser altruísta com outras pessoas, também ajudar.
1: Isso faz a diferença.
2: Pô, isso faz muita diferença. Isso sim é um legado importante, sacou?
1: Saquei. Vamos tocar uma música?
2: Ah, não.
1: Vamos de música. Eu tenho que ir de música
2: agora.
1: Não,
2: eu quero continuar conversando.
1: Vem na live!

0: Mix, são 6h22 de Ferreiro. Deixa sonhar, a gente vai pro intervalo agora. E a gente volta já já com mais participações falando sobre a sua marca no mundo. Você tá deixando alguma marca no mundo? Qual é a marca? Seja sincero ou sincera. Não é só coisa boa, não.
1: Só coisa boa, não. Mas
0: meter o louco também é deixar a marca,
1: é,
0: entendeu?
1: É, meter o louco, mas assim, eu quero que você deixe uma marca, sabe aonde?
0: Na onde?
1: No nosso canal, né?
0: Duvido.
1: Ah, cara, arroba Mix tudo na Mix. É só o cara entrar ali, dar o botão de se inscrever, já deixou a marca dele.
0: Ah, vem fazer parte do nosso programa. youtube.com/Mix tudo na Mix. 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
1: Eu acho que
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1: sim.
0: Então tá valendo. 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

0: do empreendedor e hoje a gente vai falar com os trabalhadores desse Brasil. A gente tá falando aqui sobre deixar marca no mundo, né? Qual é o legado que você tá deixando? Você trabalha muito, trabalha demais? Sabe uma pessoa também que tá deixando um legado aqui com a gente? 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
0: Então pronto, gente. Qualquer coisa também manda aqui pra gente. A gente encaminha pra Fabi. O importante é a gente somar. Um ajudar o outro, porque é sobre isso a vida, né? Passar por aqui sem fazer nada pelo outro não faz sentido. Fabi, muito obrigada. Amanhã você volta com a gente aqui, então, não é da sua conta, tá?
1: Com certeza. Um beijo pra você.
0: Beijo!
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0: 6h34, Harry Styles, que sonzeira. É, a música também deixa legado, deixa marcas. E hoje a gente tá falando sobre a marca que você quer deixar no mundo. E o Caco falou que quer deixar um filho. Óbvio, né, Caco? Tem que deixar um filho no mundo, não tem?
1: Claro, tem que plantar um filho aqui, um moleque, né, meu?
0: Tá vamos doida? Povoar a terra, gente.
1: O negócio é praticar também, né?
0: É, exatamente.
1: Tem que chegar lá.
0: Só que tem um negócio. Às vezes, praticar não significa muita coisa. Porque, às vezes, a prática, ela até você tem vontade de fazer um negócio bem feito. 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

0: Abra seus olhos, open your eyes, Caco Grandino, Brasil, você que tá ouvindo a gente, qual é o legado que você tá deixando no mundo, qual é a marca que você tá deixando no mundo.
1: É, mano, abre seus olhos aí, porque vai que você tá errando na prova, entendeu? Você não tá seguindo o GPS direitinho, tá indo pro lugar errado, não tá construindo, não tá pavimentando aquilo que você quer deixar, né? E pra chamar de isso aqui faz parte da minha história, né?
0: É,
1: tem muita coisa que a gente pode fazer. Aliás, eu acho que eu já deixei uns legados aí.
0: Eu também,
1: eu acho.
0: Bom e ruim, eu acho.
1: Eu acho que é, mais ou menos.
0: Mais ou menos.
1: O que você fez de ruim?
0: Sei lá. Eu acho que tem umas paradas meio doidas aí.
1: Não, com certeza. Tem pessoas que sofrem até hoje por
0: tinha
1: você.
0: Tinha uma pedra no meio do caminho. Então, será?
1: Não, com certeza.
0: Tem uma pedra no meio do caminho, Tinha uma pedra.
1: Ou quem tomou um Paranauê Paraná da Giza.
0: Ah, é verdade. Eu já fiz umas coisas erradas.
1: Ou quem tomou um escorregador e caiu um também. Você tá ligado o que eu tô dizendo, né?
0: Escorregador e caiu um.
1: Você não tá ligada?
0: Que é isso? Que é isso, Caco? Peraí, me conta na live. Peraí.
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6: Do Brasil.
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6: É hoje, Los Hermancitos. Olha, o Messi vai jogar pela última vez na seleção da Argentina. Ou seja, e o cara é mestre. O cara é Messi. E ele tá deixando uma marca, assim, no mundo, não só como jogador de futebol, mas também com a postura dele e tudo que ele tem feito, né?
8: Com certeza.
6: O Messi é um cara da hora, né?
8: Eu acho ele um cara da hora.
6: Depende se é argentino, né?
8: Oh, imagina você sentado. Não, mas porque nossos irmãos tem que. A gente tem que ter.
6: É um cara
8: amizade,
6: família.
8: Família demais.
6: Ele não tem várias esposas.
8: Não tem,
6: como
8: será?
6: Como muitos jogadores de futebol.
8: Será?
6: Será?
8: Será que ele.
6: Ixi, agora eu tô na dúvida, cara.
8: Eu
6: que você.
8: Eu
6: melhor não,
8: sei.
6: Falar nada, né? Vamos começar de novo.
8: Vai.
6: Los Hermancitos. Hoje o Messi joga, hermanitos. É, hoje o Messi joga pela última vez na seleção da Argentina. Qual é o legado que ele tá deixando? Joguei pra você.
8: Jogou.
6: Joguei pro mundo.
8: Não, mas agora voltando a falar a questão de fidelidade. Eu olhando pro Messi, assim, eu acho que ele é um cara família. Um
6: eu
8: cara
6: também, é.
8: Paizão, maridão.
6: Ele não se envolve em escândalo,
8: é, esse
6: né?
8: negócio aí. Fala, meu, pra que eu já tenho um mulherão em casa? Pra que eu vou procurar na
6: exatamente.
8: Rua? Tá doido?
6: Isso aí é amor próprio.
8: É, cara.
6: Isso aí é saber que ele é o cara. Porque, não. na verdade, quando você pega muita gente, é porque você quer provar pro mundo que você é o cara.
8: Aí, você falou... tudo.
6: Não é verdade?
8: É lógico que é verdade.
6: Porque não só... você não precisa provar nada pra ninguém?
8: É, cara, porque esse não negócio... É. Ó, é o seguinte, não faz pros outros o que você não quer que façam pra você.
6: Exato.
8: E eu falei isso e vou repetir aqui. Se você quer deixar um bom legado aqui na Terra...
6: É isso.
8: Assim, se você fizer o mínimo de não ser um babaca com outras pessoas...
6: Já tá ótimo.
8: Já tá com uma estrelinha no céu, cara.
6: Já tá
8: então,
6: ótimo.
8: Assim, não vai trair sua esposa, não vai trair seu marido, não trai a amizade, a confiança de ninguém, cara. Respeita as pessoas, sacou?
6: Respeita.
8: Porque o universo, eu vou falar, cara. O mundo ele não gira.
6: Ele capota.
8: Ele capota.
6: Agora é sério, gente, vai. Você que tá ouvindo o programa agora, que marca você tá deixando no mundo? Sabe, o que você tem feito de maneira natural também? Não fazer pros outros, mas que você acha que vai reverberar bem nas próximas gerações. Vamos de áudio?
8: Vamos.
9: Oiê, oi. GameX tudo.
8: E aí?
9: Bom, eu sou o Felipe Damasio, já mandei mensagem uma outra vez. E é o seguinte, sobre legado, eu fiquei cego, né? Eu fiquei cego e criei um perfil no Insta no intuito de poder ver o mundo acontecendo através dos olhos e sobre o ponto de vista de quem enxerga. Funciona assim, normalmente as pessoas me mandam um vídeo sobre algo que elas acham interessante compartilhar comigo e não tem um padrão específico, tá? Pode ser uma paisagem, uma viagem, um pet sendo fofinho, uhum. enfim. A pessoa me manda esse vídeo e ela me descreve, né, como eu não enxergo, ela me descreve o que acontece no vídeo e eu reposto esse vídeo no meu perfil. sabe? Então, sobre o legado, é basicamente isso. Ao me descrever o que acontece no vídeo, pra eu repostar no meu perfil, a pessoa começa a ter uma percepção melhor, sabe? Do momento ali que ela viveu, sabe? Começa a perceber coisas que ela não tinha percebido, porque a vida é tão corrida. E aí, sendo inclusiva, né? E me emprestando os olhos dela, ela tem essa percepção melhor, sabe? Sobre as coisas, tá bom? Quem quiser conhecer o meu perfil, é @olhosdeles.
6: Olha que legal.
9: No Instagram, tá bom? @olhosdeles. Beijo. E vai lá, gente. Me empresta teus olhos. Me manda um videozinho, tá bom?
6: Beijo. Beijo. Ah, que fofo.
7: Sensacional, né?
6: É.
7: E eu acho que isso também é um baita de um legado que o Felipe tá fazendo, porque muitas vezes, pô, tem tantas pessoas com um determinado tipo de dificuldade que pode ser muito limitante, mas a pessoa tem que ter aquela força de vontade e falar assim, não, cara, tem muito vamos mais aí pra viver e vamos aí. E é exatamente o que ele tá mostrando, né? Pô, ele perdeu a visão muito cedo, mas mesmo assim ele não deixa que isso limite ele, entendeu? E ele é um exemplo, então parabéns, meu
6: parabéns,
7: querido.
6: Parabéns, cara.
7: Agora, qual que é o Instagram dele, pra gente
6: agora,
7: falar aqui de novo?
6: Lembro.
7: Olhos deles, né?
6: Olhos deles, é isso, olhos galera. Deles, vamos seguir aqui.
7: É isso, sigam Olhos Deles.
6: O Henrique falou, fala galera, muito top o programa de vocês, obrigada meu amor, espero que a gente esteja deixando alguma marca aqui pra quem ouve o programa, sei lá, se a gente puder todos os dias fazer alguém sorrir, entregar alguma informação que a gente possa aprender juntos por aqui, simplesmente trocar uma ideia ou dar voz a você que sempre ouve o programa também, isso pra gente já é incrível. Espero que a gente esteja escrevendo uma bela história junto com esse Brasil, né, Caco? Vamos
7: com certeza, bora.
10: Oi Giz, oi Caco, oi Yas, eu sou o Lucas, motorista de aplicativo aqui em São Paulo. Primeiro eu queria agradecer o Pix da Mix, que eu levei esse final de semana.
7: Olá.
10: E eu queria dizer que o legado que eu quero deixar é, assim, além de motorista, eu também sou programador. Então eu quero facilitar muito o trabalho de outros programadores, deixar o dia deles mais fácil, mais divertido, mais produtivo.
6: Caco, eu preciso melhorar.
7: Melhorar o quê? Que?
6: Meu idioma. Eu fui tentar falar espanhol aqui.
7: Sim.
6: Com você.
7: Comigo?
6: Consigo.
7: Com você.
6: E aí, eu recebi uma mensagem aqui no meu arroba, no giza.on, de um ouvinte. Como você diz ouvinte em espanhol?
7: É, ouvinte. Ouvinte, eu acho.
6: O Ito Soares escreveu pra mim dizendo o seguinte: saludos, hermosa. Não te entendo muito aí, idioma. Que fli hermosa. Deus te bendiga sempre. Bela música.
7: Ela falou que Deus te abençoe sempre, né?
6: Acho que sim.
7: É isso.
6: Tu look é uma loucura.
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1: Ser aqui no Mix Tudo, galera. Vocês que não estão na live, I'm sorry. É perderam. Muito da hora. Perderam o nosso react com esse som que entrou aqui ao vivão. Mas teremos cortes. A gente vai pôr um corte hoje no arroba Mix Tudo na Mix. Já segue a gente lá no arroba Mix Tudo na Mix, que a gente vai pôr um corte desse momento. E claro, vamos colocar o nosso último áudio de hoje falando sobre marca?
2: Não, vamos colocar mais algum. Não, tudo bem. Respeito a democragiza. Você que manda aqui, eu só obedeço.
1: Não mando nada.
3: Você não manda, não.
1: Posso te contar a verdade?
2: Não pode, não.
1: Sabe
2: pode,
1: quem
2: pai?
1: Que manda no quem? Programa? Quem? O povo.
2: O povo
1: esse
2: que
1: povo
2: manda.
1: Lindo aqui da live.
2: É
1: esse
2: isso.
1: Povo que manda áudio. Vai, é com vocês.
2: Bora.
4: Boa tarde, Gita. Boa tarde, Caco. É, eu não vou falar sobre a minha marca, mas sim de vocês dois. Giza e Caco.
2: Opa.
4: É, a Giza, especialmente a Giza, ela tem algo que, cara, o astral dela é muito bom, é muito vibe boa demais. Eu posso estar cheio de problemas na mente, minha mente é agitada, mas quando começa o Mix Tudo, eu vejo a energia que vocês têm, que vocês passam pro público de vocês, cara, é algo surreal. De verdade, vocês estão de parabéns. Sou muito fã de vocês. É, eu não lembro se me identifiquei. É, aqui é o Joab de Manaus, tá bom? Obrigada.
1: Meu Deus, que fofo, Caco.
2: Pô, ganha meia-noite. Aí, tá vendo? Você tava com dúvida que você deixou uma marca?
1: Caramba, cara, da hora. E sabe o que é o mais da hora?
2: Sei
1: que a galera
2: não.
1: Fala assim, às vezes eu recebo mensagem lá no meu, no giza.com, no meu Instagram, a galera falando que sobre o astral do programa, sobre a alegria que a gente passa, que às vezes a gente só fica resenhando, mas a gente não tem ideia da diferença que a gente faz na vida das pessoas. Porque é o lance de transmutar, né? Às vezes a gente não consegue sair daquela energia, aí você liga o rádio, liga o Mix Tudo, vai trocando ideia, dá umas risadas, a gente é meio louco também, e é assim que é bom. E aí a pessoa esquece dos problemas, isso pra mim, cara, já ganhamos, sabe? Não é verdade?
2: Eu acho que é um... Cara, o que a gente faz aqui... Eu agradeço todo dia, agora sem zoeira, sem piadinha, mas eu agradeço todos os dias, cara, de ter a oportunidade de sentar aqui na sua frente com a Yas, aqui no estúdio da Rádio Mix, falar pro Brasil inteiro e poder levar, cara, mesmo que seja uma piada, uma brincadeira, uma descontração, mas aliviar o dia da galera, voltando pra casa, ou indo pro trampo, ou de repente indo pra faculdade. Isso pra mim eu acho que já é um propósito, sacou?
1: Total.
2: E pode parecer até eu falar, ah, mas você acha que foi. Eu acho, cara. Que você levar alguma coisa, um sorriso no rosto de alguém, em algum momento, alguma bobagem que você falou, alguma brincadeira que você fez.
1: Alguma história também que a gente conta, a gente divide a nossa vida aqui com vocês, a gente traz só histórias reais da nossa vida, a gente troca ideia assim, de igual pra igual. Porque às vezes quando você assiste uma TV ou um programa de rádio, muitas vezes parece que você não tá no mesmo lugar, né? Aqui não tem palco não, viu, gente? Aqui a gente tá na resenha. Aqui é todo mundo junto. E eu sou muito feliz de fazer parte, assim como o Caco, das suas, sei, vamos dizer, fim de tarde, início de noite, com muito conteúdo, muita música, trocando ideia aqui no YouTube também. A galera que acaba indo pro nosso Instagram também e ali vai formando uma família. Então, gente, muito obrigada. Se isso é uma marca boa pro mundo, eu acho que eu tô fazendo isso bem. E o Caco também, e a Yas também. Porque o tanto que a gente se diverte aqui nesse programa, ouso dizer que é o melhor horário do meu dia.
2: Oh, eu ouso não, eu falo
1: não
2: com
1: é,
2: certeza
1: cara,
2: é o melhor horário.
1: Aqui, né?
2: Só não é melhor do que o horário que eu chego e fico com a minha gatinha deitada.
1: Já vai começar a descer o nível do programa, isso é sexta, cara.
2: Mas é esse que eu quero deixar minha marca, entendeu?
1: Ah, entendi.
2: Eu tenho que chegar a deitar, né? Tem que botar aí,
1: eita.
2: Né?

0: Inclusive, a gente tá construindo um canal do zero. Não é fácil, até porque nosso meio de divulgar é aqui no programa somente. Então, por favor, se você gosta de mim, gosta do carro, Caco, gosta do programa, segue a gente, @mixtudonamix no Instagram e também no youtube.com/mixtudonamix, que a gente já vai ficar feliz demais. Não pra ser só mais um número, porque a gente nem gosta disso, mas pra ser uma graminha, uma vida aqui pra gente trocar ideia. Aí sim faz sentido, senão não faz sentido também não, Caco.
1: Claro, tem que fazer sentido, né?
0: Alcance não é entrega.
1: Exatamente. Agora, se você quer entrega...
0: É nóis.
1: É nóis. Você pode colar lá também no meu Instagram, no @cacograndino, CACOGrandino. Tô no TikTok também. Tem a nossa querida apresentadora.
0: Ah, gente, me segue lá, giza.on. Vamos fortalecer lá, GISA.on. Giza.on você vai achar. Eu tô no TikTok também, no Instagram. E tem o nosso. O nosso é o melhor. É o melhor de todos.
1: Mix tudo na Mix.
0: Um beijo, meus amores.
1: Não, calma. Você esqueceu uma coisa.
0: A gente vai embora?
1: Não.
0: Não vai?
1: Sem antes falar o que vai ter na sequência? Você tá maluca?
0: Ah, o Roberto Reis tem o Pede no Zap às 8 da noite.
1: É isso.
0: É só mandar uma mensagem no WhatsApp da Mix pedindo seu som que ele vai tocar. 11 983 408 mil. Beijo, meus amores, a gente vai indo nessa. E agora a gente tem que postar esse corte. O corte que quem tá no rádio não viu acontecer. Você que perdeu o momento de Snoop Dogg no programa, você vai ver lá no @mixtudonamix em collab comigo, com Caco Grandino, e vai ser demais. Tchau, gente. Tchau, Caco.
1: Tchau, até amanhã.
0: Vai lá plantar. Vai plantar.
1: Peraí que hoje é o dia.
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13: 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Consulte condições e faça sua reserva no fogo de chão, tá ligado na Mix? Pro motorista que tá pela linha vermelha, paciência. Trânsito é complicado na altura de São Cristóvão em direção à Baixada Fluminense. Reflexos de um recente acidente. 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
14: 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Tá ligado na Mix? Motorista que tá ali pela Barra da Tijuca segue encontrando dificuldades. Ali pela Ayrton Senna em direção à linha amarela. Até a chegada à Vila do Pão, motorista encontra retenções. 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
4: Estamos chegando, senhoras e senhores, terça-feira, sua linda! Olá! Azevedo,
5: olá,
4: tá
5: Léo.
4: Sim, filho amado.
5: E aí, Léo, tudo tranquilo, irmão?
4: Tudo tranquilo, filho.
5: Maravilha. Pô, cara, essa chuva não vai embora do Rio de Janeiro, não, pra?
4: Cara, vou te falar, começou a chover. Agora foi agora, né, a noite.
5: Apertou?
4: Né? Tá estranho, forte.
5: Não tô gostando, não.
4: A água tá batendo aí?
5: Tá.
4: É.
5: Tá.
4: É complicado.
5: No pé.
4: Entendi. É complicado.
5: No pé.
4: Mas é um climinha, né? Essa chuvinha, final do dia, misericórdia.
5: É isso. E aí, Blue, tudo bem, irmão?
6: Tudo bem, agora você falou que a chuva...
5: Totalmente
6: eu,
5: Blue?
6: Eu vim de motinha, e aí, tipo assim, tava começando, né? Falei, pô, tomara que não aperte, que acabe o programa, vai dar pra voltar pra casa na moral, né? Pá, não sei o quê. Só que aí você falou que agora tá chovendo, eu já tô preocupado já, enfim.
4: Lascou-se.
5: Posso dar uma notícia boa? Hoje vai ser aquele dia que você vai chegar em casa doido pra tomar um banho quente.
6: Então, não é uma notícia boa, porque ela tá sem luz.
4: Que situação, hein,
6: Blue? Irmão, eu juro pra você, rapaz. Se eu criar duas tartarugas, uma foge e outra engravida, tá difícil. Tá complicado, tá complicado.
5: É isso. Fala aí, Vitor Covarde.
7: Fala comigo, meu parceiro. Ó, só tranquilizando a galera do Rio de Janeiro. A chuva nada mais é que os deuses do futebol chorando a despedida de Lionel Messi.
6: Ah, é verdade.
4: Último tango, né?
7: É, a bola já está rolando. Oito da noite. Tudo bem que pegaram lá um adversário também, né? Que se o Messi não fizer
6: 15 gols,
7: 16 gols hoje, ele para de vez, né?
6: É. Se duvidar, ele passa o Cristiano Ronaldo no milésimo hoje. Antes de acabar na seleção, velho.
5: Deixa eu fazer uma pergunta para os três aqui.
7: Diga lá.
5: Messi tá na mesma prateleira que Diego Armando Maradona?
6: Tá.
7: Ah, tá, cara.
6: Tá.
7: Com certeza. Bom, qual prateleira está Diego Armando Maradona?
5: Pra mim, tá numa prateleira perto...
4: Jurássica.
5: Hein?
7: Pra, abaixo, cara, assim, não, abaixo do rei?
5: Hein?
7: Aquela umazinha abaixo do rei?
5: Umazinha abaixo do rei.
7: É, então o mestre...
5: Maradona, pra mim, tá na prateleira de Romário, de Zico... É, cara, assim, sinceramente, Maradona pra mim tá numa prateleira.
6: Eu sei que Pelé altíssima. É algo totalmente fora
5: Pelé,
6: do comum.
5: Pelé, a gente não coloca, concurso, né?
6: Então.
7: Disputa.
6: Então.
7: Mas o Garrincha tá na
6: mesma. Eu não tô querendo aqui dar uma
5: Garrincha,
6: de sabichão.
5: Garrincha pra mim tá na prateleira de Pelé.
6: Então, eu não tô querendo aqui dar uma de sabichão de que assim, ah, pô, nem vi Pelé jogar, pô, verdade é essa.
5: Não, eu também não vi, também não vi Garrincha.
6: Pelé ter.
5: Mas, cara, eu não sou negacionista da história, né?
4: Pelé tu viu jogar, porra.
6: A gente ouve todos.
4: Ah, tu não viu o Pelé jogar?
5: Pelé?
4: Ah, tá brincando.
5: Pelé parou, tinha quantos anos? Quanto? 70 aí?
6: Ah, nem lembro, mano.
5: Acho que 78.
6: Eu sou de 89, 8, eu não vi.
4: Eu sou de 83, eu não vi.
5: Não, eu também não vi, cara.
6: O Pelé parou novo, né?
5: Não, quando eu nasci, o Pelé ainda jogava. Mas eu era criança, pô. Tinha 4, 5 anos. Como é que eu vi?
6: Não tem como.
4: É complicado. É.
6: Não tem pô, como, mas
7: o cara
6: assim...
7: Não ia ter o chamando
4: Azevedo de velho ao vivo.
5: É, pô, não, mas cara, eu não ligo pra isso, não.
6: Pelé, ele aposenta em 77, Azevedo.
7: 77.
5: Eu tinha 7 anos, não vi jogar.
4: Mas já dava pra...
5: Não dava não,
6: brother. Seleção brasileira, ele já largou ali em 71.
5: É.
6: Pô, foram 14 anos defendendo o Brasil. E a última partida oficial, tô vendo aqui, 1º de outubro de 1977, pelo Cosmos.
4: Nossa.
6: Cosmos, Cosmos e Santos. Cosmos e Santos, o amistoso.
4: Pensei que era o Cosmo lá em Santa Cruz.
7: Né? Se transmitiu esse
6: assim,
7: jogo aí, viu?
6: Olha só, a referência que a gente tem de Pelé, a gente que não viu, e quem tá dirigindo agora, rapaziada, que pode até ter uma rapaziada que viu também, que em 77 era esperto no futebol. A referência que a gente tem é que era algo fora do comum, inimaginável, e todos que viram Pelé e todos esses jogadores de agora falam que realmente não tinha nada comparável. Agora eu faço o exercício do seguinte, Azevedo. Daquela sensação, inclusive a gente tem também com música, com futebol, com a nossa infância, de que tudo na nossa época era melhor, era mais romântico.
5: É.
6: Né? Aquela sensação nostálgica. Não estou falando que o Pelé não é o monstro. Não juntem esses comentários. Mas eu levo isso em consideração pra analisar a fala das pessoas. Pô, esse cara, ele tá sendo... É o fanista demais, saudosista demais, ele, sabe? Mas, de fato... E os jogos que eu vi do Pelé, pelo menos os jogos da Copa de 70 eu assisti, assim... E o Pelé também errava, cara. Chutava pro alto. Não, claro, pegava mal na bola. Cara, batia não, falta na barreira.
5: O cara roubou, o cara
6: não. Não, mas né? É porque, assim, quando a gente fala Pelé, a gente imagina um cara que é erro zero o tempo
5: não,
6: todo.
5: Não, não, não imagina.
6: Ninguém
5: isso,
6: é
5: não.
6: Assim. Ninguém Pelé, foi
5: o
6: Pelé, assim.
5: O Pelé foi vaiado.
6: Sim.
5: O Pelé sim. Foi vaiado. Sim, sim. Né? Então, assim, eu não acho o Pelé um robô.
6: Exato.
5: Mas, assim, cara.
6: No MP3 que toca e não erra. É, exato.
5: Não existe isso.
6: Exato. Né? Pelé também era humano. Sim. E, inclusive, naquela série da Netflix. A história em volta,
7: mais, viu?
6: A história em volta dele, o Brasil 70, né? A série.
7: Do Pelé, cara, a série.
6: O que ele sofreu, que quase quebraram a perna dele em 62, foi sacanagem.
5: É.
6: Foi criminoso aquilo ali.
7: O maluco ainda dá uma pisada depois, né?
6: É. Mas o Messi, eu vou te falar uma coisa, cara. É, do nosso tempo aqui, ele é o Pelé.
7: É.
6: Isso eu posso te falar. Entendeu a comparação?
5: Uhum.
6: Ele não é melhor que o Pelé, mas é o nosso Pelé da galera que tá.
7: Pelé que dessa geração.
6: É, o Pelé contemporâneo, vamos colocar assim.
5: Pois
6: você,
5: é, cara.
6: Você é time Maradona, né?
5: Eu sou time Maradona, time Romário.
6: Romário.
7: Não, Romário.
6: Inclusive,
7: é demais.
6: Estará amanhã no chá.
5: Que, aliás, é verdade.
6: Aliás, é mesmo, Romário? É, Romário.
5: Eu sou, pela segunda vez.
6: Exatamente.
5: Eu sou um cara muito fã dos anos 90.
6: Eu também.
5: Porque eu tinha 20 e poucos anos. E eu tinha 24 anos quando o Brasil foi tetracampeão mundial nos Estados Unidos. E os protagonistas, pra mim, daquela Copa foram Romário e Maradona.
6: Esse amor eu tenho pelo Ronaldo, por exemplo. É o cara que, pra mim,
5: em 2002,
6: me
5: né?
6: fez amar a seleção brasileira foi o Ronaldo, né?
5: É
6: impressionante como esse cara também. Como esse cara brocava quando vestia a camisa do Brasil. Não, independente de condição física, técnica, o Ronaldo, ele vestia a camisa do Brasil como poucos aí. Em termos de seleção brasileira, coloco ele na... Seleção brasileira, tá?
5: Uhum.
6: Coloca ele na prateleira desses caras aí. Pelé, Romário. Os caras que pegavam e resolvia pro Brasil.
5: É.
6: O Ronaldo é desses caras
7: jogou
6: também.
7: Jogou ao lado do Romário aí, que era chuva de
5: gol. Ali eram dois gênios, né, cara?
6: Pena que não tiveram, né? Aquela
7: sequência melhor.
5: Sabe o que acontece, cara? Hoje a gente fala gênio.
6: Foram dupla de ataque em Copa, por exemplo.
5: Hoje a gente banaliza a palavra gênio. A palavra craque. Né? Hoje você vê, com todo respeito, cara, assim, vamos colocar um jogador hoje mediano que esteja jogando muito bem. Samuel Lino. Né?
6: Uhum.
5: Thiago Mendes, vamos pegar um do Fluminense. Paulo Henrique Ganso, veterano, já tá quase no final de carreira.
6: Eu acho um craque,
5: né? E o do Botafogo, pegar um do Botafogo, quem?
7: Danilo. Quem? Bom, ótimo.
6: Não, o craque do Botafogo pra mim é o Almada, né?
5: Tá, o Almada também.
6: Desculpa, o Montoro.
5: Foi embora.
6: Montoro. Esse aí vai ser craque mais ainda no futuro.
5: Mas assim, de todos esses que eu falei aqui, falei do da gente falou Danilo.
7: Danilo, Samuel Lino,
5: Thiago Mendes e
7: Ganso.
5: Paulo Henrique Ganso.
6: Comparado a essa rapaziada
5: próximo,
6: de 90.
5: O mais próximo, não chega perto não, mas o mais próximo dessa galera é o Ganso.
6: E eu vou te falar, esse ainda fica na dúvida se você coloca ele no bolo ali da galera dos anos 90, como você falou.
5: Não, não fico na dúvida não.
6: Você não coloca?
5: Não entra. Não entra.
6: Não entra no time
5: de Alex. Jogadoraço, tá?
6: Não entra no time de Alex, não, de Djalminha.
5: Não, não.
7: O Arrascaeta
6: não entra.
7: Entraria?
5: Entraria. Esse entraria. Esse entraria pra mim.
6: É.
5: Tá? Então assim, cara, quando a gente fala de... é craque. Né? Porra, surge um moleque, craque. Não é craque. É bom jogador, ótimo jogador, excelente jogador.
6: Quero te irritar, não. O Neymar foi um cracaço.
5: Neymar é craque.
6: Craque, é.
7: Mas
6: Neymar
7: aí é meio que um ponto fora da curva, né?
6: Mas aí a gente vai vendo e vai descendo daquela época cada vez mais pra baixo,
5: uhum.
6: A quantidade como tá pouca.
5: É.
6: Não, Brasil nunca fica tão pouquíssimos pouco. Craques.
5: Eu já vi gente falando que assim, Gabigol é craque. Pô, Gabigol é fazedor de gols, não é craque, longe de ser craque.
6: Nunca foi craque nem no auge dele.
5: Entendeu? Não. Então, assim, a gente banaliza. Aí,
7: todo respeito, mas é pique Evaí, né?
5: Aí o Blue falou assim de Ronaldo em 2002, falei do Romário em 94. Cara, aí você pega a seleção de 82, Zico, não foi campeão do mundo, dane-se. Zico jogava muito, entendeu? Careca. Então, assim, são situações muito diferentes.
7: Essa aí que perdeu foi a Copa, né?
5: É, exatamente. Então, são situações diferentes.
6: Que a gente pouco fala quando entra nessa sequência aí dessa série de jogadores é o Rivaldo. Que o Rivaldo jogou de bola também.
5: Esse era craque.
6: Foi brincadeira.
5: Esse era craque.
6: Brincadeira. Monstro. Pouca mídia e muita bola. Na moral, Rivaldo.
7: Exatamente. Cara, a galera de 70 também, irmão, é porque o Pelé dava uma ofuscada ali, mas o meio-campo do Brasil e o ataque era uma máquina.
5: A década de 70 eu falo com mais timidez porque, assim, a história tá aí. Tem Gerson...
7: Tostão jogava
5: Rivelino,
7: muito,
5: né? Enfim, são jogadores Jairzinho que... Jairzinho também. Né? Jairzinho, mas assim, eu falo com mais segurança de quem eu vi jogar.
4: Gerson que fala o canhotinha.
5: É o canhotinha.
4: E ele era bom jogando ou é melhor falando?
6: Não, monstro jogando. O Gerson é um cara que a gente coloca em seleção mundial da história, cara.
5: Mas aí é aquela situação. Eu conheço o Gerson na história dele como jogador. Mas conheço o Gerson, todos nós aqui, pessoalmente, como pessoa. Né? Pessoalmente como pessoa é ótimo, né? Que redundância
4: não,
5: maravilhosa.
4: Ele é maravilhoso, né?
5: E ele é uma figura sensacional, né?
7: Cara, meu avô falava do Gerson.
4: Gente, ele fala, é muito bom.
7: Meu avô falava do Gerson o seguinte, peculiar, ó, né? Pelé era gênio com a bola no pé. E o Gerson simplificava a genialidade.
0: Olha aqui. Eu tô careca. Porque eu pensava o jogo. Os negão estão tudo cabeludo. Pelé, o Jair.
6: Ele falava assim.
0: Ele só corria. Cara, quem pensava era eu.
4: Ele é muito bom, ele é muito bom.
5: Eu era setorista do Fluminense. Fluminense, aquela rádio bancária. E aí estávamos no estúdio. Eu, Gerson, saudoso Gilson e o Garotinho. Né? Garotinho bom, não é o garotinho mau, não. Garotinho bom, até Carlos Araújo.
6: O mau.
5: É.
4: Uau! Toma, distraído!
5: E aí a gente tava no estúdio e eu lembro que o Fluminense tava numa época assim, porque o Fluminense foi campeão brasileiro em 2012, e aí foi pra Libertadores em 2013 e não foi legal o ano de 2013 pro Fluminense, eu era setorista do Fluminense, e aí teve um jogo que o Fred perdeu assim um caminhão de gols, né, e aí eu dei a notícia tal que tinha que dar na hora do Fluminense no estúdio, o Gerson vira e falou assim, olha aqui, eu não vou falar nada do Fluminense, sabe por quê? As minhas bolas já estão nas amígdalas!
0: Nossa Senhora! Esse time é uma baranga! Eu vou pro shopping!
4: Não, ele era muito autêntico, né, cara? Pô, ele era cômico, maravilhoso,
6: ele é
4: brabo
6: demais.
4: Um abraço, cara. Ele é maravilhoso.
6: Beijo, eu guardo esse assunto, Zé. Gostei pra começar o programa.
5: Não é legal?
6: É bom demais.
5: Não é legal?
4: Tô querendo saber do Vasco aqui no chat. Aqui, que
5: da gente vai falar. Só que eu não sei se a gente vai começar esse assunto agora, porque já faltam 3 minutos pra gente engatar.
6: Chama a galera pra participar aí, né? Os craques deles aí.
5: Exatamente, até porque tem uma promoção que maneiro, eu preciso divulgar.
6: Isso aí quero, é maneiro.
5: Você gosta dos garotinhos?
6: Pô, show de bola. De São Gonçalo, né?
4: São Gonçalo.
6: Tropa de São Gonçalo.
4: Tropinha de São Gonça, pô. Um abraço aí pra
6: os galera. Os caras representaram no Rock in Rio aí.
5: Pô. Eu assisti o show deles no Rock in Rio. 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
4: Boa, Azevedo.
5: Tá bom? É isso.
6: Pegar esse showzinho no circo, hein? Coisa linda, é? Hein?
4: De graça.
6: E aproveita, rapaz. E deixa quem é seu craque aí, né? Porque essa parada é meio relativa também, né, Azevedo?
5: É. Dia 11 é domingo, não é isso?
7: É.
6: Sábado ou domingo?
7: Esse showzinho aí é
5: bom. Domingo, véspera de feriado.
6: É verdade, domingão. Cara.
5: Véspera de feriado.
6: Vou pegar esse show, hein?
4: Todo mundo de bobeira, hein?
6: Não é? Vou pegar depois detalhe, do Fla-Flu, vou pra esse show aí. Ó. Anota.
4: Loucura com doideira.
6: Anota.
7: Os garotinhos são bravos. Nesse show aí dá pra ir a pé, de van ou de metrô.
6: Eu vou a pé, que eu moro na esquina do circo.
5: Eu vou estar viajando, cara.
7: Ai. Na maionese?
4: Eu sabia, isso aí eu já sabia.
5: Não, viu? Mas eu vou estar no avião.
4: Ah, entendi.
5: Eu vou estar no avião. Deixa eu convidar a rapaziada para participar agora, também pelo YouTube, tá certo? A gente tá. A gente para aqui pra música ou pro break, a gente segue na live. E a live está no Charla Podcast. Eu já estou vendo uma galera aqui, ó. Gustavo Consuelo. Daqui a pouco eu vou dar um alô para a rapaziada, o William Dias, o Flavinho Monteiro, o Camisetas Mancha Negra, galera do Palmeiras, do Verdão, né?
6: Acho que não, talvez não. Do Vasco, não tem uma
5: perdão,
6: torcida.
5: Mancha Negra, Mancha Verde, Mancha Negra, desculpa.
6: Vasco,
5: desculpa,
6: Vasco tem essa torcida aí.
5: Verdade, Mancha Negra.
6: Isso.
5: É porque eu tô acostumado com aquela outra, né? Né? Ih, o Cantarelli, Betão.
6: É verdade.
5: Um abraço pra galera da Mancha Negra, da Força Jovem, da, né, da Da Vasqueira.
4: Eu tô querendo conhecer já. Porque
6: Tove.
5: Nem?
4: Nem?
5: Entendi. Não entendi, não.
6: Da Rasta. Galera da Rasta também. Nada. É isso aí.
5: O Vasco tem uma quantidade de torcidas assim bem emblemáticas, né, cara? Eu acho as torcidas organizadas do Vasco, né, os caras têm ali um repertório bem legal, né? Um abraço pra... Posso falar não, né?
4: Ah.
5: Não. Não, não vou falar.
4: Ah, então tá bom, cara, você pode tudo aqui, eu quero deixar bem claro,
5: não,
4: tá?
5: Eu falo na live, é melhor.
4: Durante esse programa aqui, somos, como é que eu posso dizer, que temos licença poética.
5: Temos licença poética?
4: Óbvio que sim, ué.
5: Sério?
4: É, lógico que é. Vai falar que não?
5: É.
4: Eu não vou discordar.
5: A Lucy voltou de férias hoje.
4: Não vi.
5: É, mas ela me mandou mensagem, ah, voltou de férias hoje.
4: Então não temos licença poética.
6: Um beijo pra Lucy.
4: Um beijo pra Lucy.
5: Que foi a nossa comandante no Rock in Rio, né?
4: A Lucy tira onda há muitos anos.
6: Responsa.
4: Minha chefinha há muitos anos.
5: Pô, brincadeira, hein, cara?
4: Pô, a Lucy é braba, pô.
5: Pulso firme ali, né? Até porque se não tiver, a gente...
4: Conheço tanto que eu não chamo nem de Lucy, eu chamo de Kiquinha.
5: Hein?
4: Ah! Porque é braba.
5: É.
4: Beijo, Kiquinha, tamo junto.
5: Cara, e assim, tem um. Rapaziada, a gente vai falar do Vasco na sequência, tá?
4: Boa.
5: A gente vai continuar com o Besterol aqui na live pra contemplar a galera que também tá no Daio, tá? E a gente fala do Vasco, fala de assuntos aqui que estão bombando. Aliás, esse do Vasco tá ficando chato já, tá, gente? Na boa, Maracanã tá ficando uma parada assim que. Tá me perturbando já, sério mesmo.
4: Afinal, a gente tem a definição aí de onde
5: não
4: vai jogar?
5: Não, e ainda não tem. A gente vai falar sobre isso daqui a pouco, mas boa. Tá chato, tá. Então vamos fazer o seguinte, vamos pro nosso nossa primeira parada aqui, música, não é isso? 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
1: Muito bem, senhoras e senhores, estamos de volta com o Charla na Mix, meu querido Zevido.
2: É isso. Cara, ah, quando eu falo assim...
1: A discussão tá braba
2: não,
1: aqui.
2: Não, a gente tá falando de jogadores, tal, a gente vamos entrar no assunto do Vasco agora. É, rapaziada, tá no Dial de volta com a gente. Quando eu falo de craques, é só pra rapaziada que tá chegando no Dial, a gente tá falando de craques e tal, e o último lance aqui foi o nosso querido Gustavo Consuelo, que disse que o Neymar é o último craque do futebol mundial. Todos nós discordamos, né? É, mundialmente, não. Mundial, a gente tem vários jogadores que
3: nacional,
2: entram no prateleiro.
3: Pra falar pra ele que o Mbappé tá vivo.
2: É, o Mbappé tá vivo.
3: Né? O Olise tá jogando Olise. Bolão. Porra, Olise
2: o lateral, tá monstro, lateral da Espanha, o Yamal.
4: É o ponta,
3: não,
4: né?
3: O ponta da Espanha.
2: O ponta. Ponta,
3: é. Lateral da Espanha é o Cucucureja. É.
2: Também. Mas...
4: Pô, e fora mas, a galera de Portugal.
3: Lateral bom de Portugal, tem, né?
2: É, mas o Neymar seguramente é... Né? Um dos
3: é o que eu falei.
2: Jogadores.
3: Eu falei aqui no.
4: Um dos últimos.
3: Eu falei aqui no YouTube.
2: No Brasil.
3: E,
2: né?
3: e
2: no
3: falei Brasil, que não, o azar, não. O azar, entre aspas, dessa galera que obteve um auge ali em 16, 17, o Salah, cara. O Salah já foi, jogou bola pra ser melhor do mundo também. Só que ele foi contemporâneo de Cristiano Ronaldo e Messi.
2: O Flavinho Melo tá lembrando aqui de seu Lopes.
4: O Mané também.
3: Disseu.
4: Mané também jogou muita bola, cara.
3: Modric.
4: Num período...
3: Modric. É, o Modric Monstra chegou a pegar também. A melhor do mundo, mesmo com esses caras, né? Assim, mas era bem esporádico a bola de ouro não ser o de Cristiano ou de Messi.
4: Teve um cara que pra mim jogava pra cacete e também foi ofuscado por esses caras. Aquele alemão meio campão lá que tinha um Google no pé, né, mano?
3: Balak?
4: Não, não. Na época do Modric, meio campo era ele e Modric. Ele parou de jogar tem pouco tempo.
3: Uhum. Eu acho que eu sei quem tu tá falando. Do Real Madrid?
4: Do Real Madrid, é, pô.
3: É o...
4: O que é o nome dele, rapaz?
3: É o... Ai, caraca! É o Russão lá, pô. O
4: Galegão lá, mano.
3: É. Ajuda aí, nós aí, chat.
4: Era Modric e ele no meio-campo, porque ele meteu um golaço de falta na
3: já
4: Copa.
3: Já mandaram
4: também,
3: aí, com certeza, 22. Essa hora já mandaram.
1: Lewandowski, não.
3: Não.
1: Tony Kroos.
4: Porra, esse cara jogava demais.
1: O Ozil também, monstro.
3: É, mas o Tony, é, o
4: Kroos... Tem um cara aí que é monstro como treinador e como jogador de futebol também, viu?
3: Tem.
4: Zinedine Zidane.
3: Ah, esse é aquilo, pelo vamos lá. Deus.
2: Ótimo, ótimo.
3: Rapidinho essa brincadeira que eu gosto.
4: Ah, esse aí é
3: monstro. Seus cinco craques no seu.
4: Você viu
3: o seu ranking?
4: Esquece história.
3: Depender, não. Pode colocar história também, mas os seus cinco craques da vida.
2: Não, que eu,
3: cinco craques da vida
2: que eu vi ou da história?
3: Não precisa ser na ordem, de melhor, não. Cinco.
2: Não,
3: cinco.
2: Mas dos que eu vi, só?
3: Tudo. Ou o que você considera na história. Fala aí.
2: Tá. Aí entra Pelé?
3: Pode botar.
2: Acho que Pelé é meio

0: Cucu, né? Pelé, Garrincha?
1: Pelé,
0: não tem que tu falou que não viu o Pelé,
2: que você viu então, que você viu então, que você viu que vai resumir seu gosto, vai, que aí vai dizer
0: que muito... Sobre... É. Então, gente, pelo amor de Deus, última vez deu problema isso. Garrincha, Pelé, Canhota, todo mundo merece máximo respeito. Dos, eles estão perguntando os que eu vi.
2: A partir de qual ano que você teve consciência ali, futebol, pá?
0: Ah, 85, 86.
2: Beleza, então vai.
0: Então vamos lá, vou falar aqui. Romário.
3: Uhum. Monstro.
0: Giovani,
3: mano.
1: Giovani do Santos.
0: Não, pô. Do Vasco.
1: Ah,
0: do Vasco.
1: Giovani, Pequeno Vasco. Príncipe.
0: É. Romário, Giovani. É, cara, isso é legal, né?
2: É, pô.
0: É. Maradona.
2: Dá até vontade de chorar de lembrar.
0: Maradona.
3: Nossa, que saudade desse futebol.
0: Ronaldo.
2: Uhum.
1: Tem mais um só, né?
0: É. E aí, brabo, né, cara?
2: É difícil, mas pra você ver.
0: Mas eu vou dar esse voto pro Rivaldo.
2: Rivaldo?
0: É.
2: Tá. Não. Tá. Beleza, ó. Pega a minha visão aqui, ó. Ronaldo, Romário, Zidane, Ronaldinho Gaúcho e Messi. Os que eu vi.
0: Uhum. Não, tá boa lista. Muito, boa. Pô, excelente.
2: Robusto.
0: Você tá vendo? Não tem como discordar.
2: Exato,
0: cara.
2: Você discorda
0: da minha?
2: Exato.
0: Você discorda
2: não,
0: da minha?
2: Não,
0: eu não,
2: não
0: discordo
1: da sua. Eu vou ser bem honesto. Eu tô com a do Blue, só trocaria um cara. Eu acho o Zidane um fenômeno, mas esse maluco não tem como ele não entrar pra mim. Denner.
0: A Denner. Ah, só que o Denner morreu tão cedo, né, cara?
1: Mas não... o pouco que ele jogou foi o suficiente pra ele estar nessa prateleira aí. Cara, o que a galera acha do Ronaldinho Gaúcho era o Denner num gramado ruim com times piores.
0: E a galera tá aqui, ó, opinando aqui. O Ricardo Olímpio tá de sacanagem, demais, né, Ricardo Olímpio? Ele tá colocando Nestroso aqui.
1: Não,
0: o Ricardo Olímpio. Pô, o Juliano Araújo tá aqui, Lewandowski, o Cabelo, nosso Cabelo tá aqui, Cross.
2: Ó o quinteto do Ricardo Olímpio. Val, Negreiros, Walter Minhoca, Moisés e Irineu.
3: Tá de sacanagem.
1: Eu boto, ó, Cristiano Ronaldo, Messi, Zidane, Romário e Ronaldinho Gaúcho.
2: Zidane, cara.
1: Cristiano Ronaldo e Messi tem que estar, tá, mano. Que porra,
2: é impossível. Eu não coloquei o CR7, cara, no meu, pra você ver, mano.
1: É impossível.
2: Mas assim, é difícil.
1: Mas assim, não, Ronaldinho Gaúcho.
2: É porque os jogadores Ronaldo... que eu mais gostei de ver na minha vida, cara, jogar bola, Ronaldinho e Zidane.
1: Então, vai do perfil da galera.
0: Um pedido desse, falando assim, só quem você viu, não precisa colocar jogadores que você não viu, já é difícil. Você sabe que você tá deixando gente que teria que entrar. Imagina se fala assim, não, coloca na todos história, porra, da história e dos que você viu. Como, não tem como,
2: não
0: cara.
2: Não dá nem
1: se difícil. Tu pegar por posição, já dá uma dor de cabeça miserável, cara.
0: É.
1: Tá ligado? Já dá um problema muito sério. Ah, qual foi o melhor goleiro que você viu agarrar?
0: Como é que você fala um meio campo, por exemplo, assim, ah, vamos falar da história. Aí tu não coloca o Gerson.
1: Cara, não tem
0: como. Tô falando do Gerson, cara. Canhota.
1: Aham. Uh-huh. Não, e no, aquele holandês também jogava pra caralho. Cruyff? Pô, como é que o cara fica fora da seleção histórica, meu irmão?
0: É.
3: Difícil.
1: O cara jogava muito, porra.
0: Gente, vamos lá pras nossas pautas, porque o programa é curto.
2: Vamos.
0: Vamos lá. Assunto chato, mas.
3: Pauta aí, hein? Bora.
0: É assunto que tá recorrente aí, cara. Maracanã, Vasco, Flamengo. Mais uma negativa do consórcio pro Vasco.
3: Consórcio é mal.
0: E o prazo está praticamente esgotado, né?
2: É, na verdade, agora não só o consórcio, né? A justiça também.
0: É.
2: Ela negou.
1: Tem isso. Como recorrer ainda, né? Mas o prazo está cada vez menor.
2: É uma decisão liminar. Dá pro Vasco, que tem até sábado para poder informar onde vai mandar esse jogo contra o Boca, correr atrás dessa situação. Mas fato é que a justiça negou através de uma liminar. Que a partida seja realizada no Maracanã.
0: Uhum.
2: Lembrando, né, Azevedo, que a própria Polícia Militar, que também participa dessa liberação de laudo e questões de segurança relacionadas, ela colocou o Nilton Santos, a casa do Botafogo, como opção.
1: Possibilidade, né?
2: Eu vou te falar, cada dia que passa, cada hora que passa, eu tô sentindo que esse jogo vai acontecer lá, Azevedo.
0: É. Eu acho que, cara, sinceramente, é a opção mais...
1: Mais viável.
0: Viável, pelo seguinte, já falei aqui, o Boca... Ele vai ter que vir ao Brasil. Ele vai ter que entrar no avião, vai ter que viajar. O desgaste da viagem pro Boca, ele é inegociável.
2: Sim.
0: O Vasco, vai mandar o jogo pra onde? Vai mandar lá pra Manaus, pra Brasília? Cara, tu vai ter um desgaste desnecessário de viagem? Zé,
1: tem um detalhe aí, viu? O Vasco não pode mais escolher outro lugar a não ser o Rio de Janeiro.
0: Ah, tem isso também.
2: Tem
1: acabou
2: isso,
1: a
2: né?
1: data.
0: É.
2: Tem
1: então,
2: isso.
1: Assim, ó, só pra galera entender o que que acontece. O relatório...
0: Só sobrou o Nilton Santos.
1: Ou é o Engenhão ou a bombeiro, polícia, liberar a construção da arquibancada improvisada lá em São Januário.
0: Não, mas isso não vai... Cara, vamos lá.
1: É uma possibilidade. Se vai acontecer, não, mas eu não sei, né?
0: O bombeiro liberar a arquibancada improvisada seriam mais 4 mil lugares. mais 4 mil lugares.
1: Não, eu acho que aumentaria um
2: não
1: pouquinho.
2: Chega
1: mais,
2: ainda. Ainda não,
0: não chega a 30 ainda. Não chegaria a 30.
2: Não chega a 30, que é o regulamento do campeonato.
1: Ainda tem esses barros.
2: Tá no regulamento
1: do campeonato. Só pra galera entender esse lance do bloqueio da justiça aí do Vasco, não significa que acabou a possibilidade. Primeiro que o Vasco pode recorrer. Até porque é o seguinte, o relator ele entendeu que nesse momento não há elementos suficientes para determinar que o consórcio disponibilize o Maracanã para o Vasco. O que isso significa? Falando aqui mais ou menos em português, não que eu entenda, viu gente? É que eu li da matéria. Segundo o que o Vasco apresentou de argumentação para a justiça...
4: Não serviu. Tem que ser algo mais robusto.
1: Exatamente. Por quê? Não serviu pelo fato de tudo que o Vasco sugeriu dentro da solicitação esbarra com o que está escrito lá dentro do consórcio. O consórcio se defende e tudo que ele se defende choca com o que o Vasco solicitou. Se amanhã ou depois o advogado do Vasco lá conseguir algo que seja extraordinário ao ponto de convencer o juiz que está dando essa suspensão, né, que está proibindo o Vasco de jogar no Maracanã, possa sim ser que realmente, através daquela comprovação, o Vasco tenha a liberdade de jogar no Maracanã. O que eu penso agora? Eu acho que o Vasco tem ciência que vai ser no Engenhão. Porém, ele vai tentar até a última cartada, até a última gota de suor, fazer com que o jogo vá para o Maracanã.
2: Deixa eu passar aqui uma notícia. Seria o bom senso entre os clubes, né? Mas a gente sabe que isso não vai rolar.
1: Esta altura do campeonato, a data FIFA inteira discutindo ninguém. Cedeu na queda de braço.
0: Deixa eu passar aqui a nota oficial do Flamengo.
2: É a última, né? Protestou o Ministério Público, né?
1: Exatamente.
0: Então vamos abrir aspas aqui para a nota oficial do Flamengo. Leia esse BAP. O Clube de Regatas do Flamengo vê com preocupação a tentativa do Ministério Público do Estado do Rio de Janeiro de interferir na definição do local de realização de partidas de futebol. O Flamengo reconhece e respeita o papel constitucional do Ministério Público, mas entende que o respeito às instituições passa também pelo respeito aos limites e às atribuições de cada uma delas. Se os órgãos responsáveis atestam tecnicamente as condições para a realização de uma partida, cabe perguntar, com base em qual competência técnica o Ministério Público pretende desconsiderar esses laudos e substituir a avaliação de quem efetivamente responde por essa atribuição? Não cabe ao Ministério Público escolher onde os clubes devem mandar seus jogos. Se existem elementos técnicos que invalidem os laudos apresentados, que sejam demonstrados objetivamente. Flamengo defenderá sempre a segurança, o cumprimento das regras e o respeito às competências institucionais. Fecha aspas. Bom, eu vou aqui só fazer uma ponderação. Essa ponderação é minha, tá? Fiquem à vontade para discordar. Quando ele diz, não cabe ao Ministério Público escolher onde os clubes devem mandar seus jogos, com todo respeito ao BAP, ou à instituição Clube de Regatas Flamengo, o Ministério Público não escolheu nada.
2: Recomendou.
0: Ele recomendou, ele sugeriu. Então, peraí, baixa a bola um pouco, cara. Ele não recomendou, ele não determinou nada, ele não escolheu nada. Ele sugeriu. Sugeriu. E uma sugestão, Bap, que a gente já sabia que você não iria acatar. Não é novidade nenhuma esse seu posicionamento. Não é novidade nenhuma, zero surpresa. Entendeu? Essa briga desses dois já tá enchendo o saco.
2: Cara, meu. Eu sou da opinião a mais impopular, principalmente para a torcida do Flamengo. Eu sou meio Martin Luther King nessa parada aí. Eu acho que eu sonho com um mundo onde os clubes se ajudam.
0: Mas a palavra é essa, dadas, sonho.
2: I have a dream, né? Então, mas só que, cara, não vai rolar. Infelizmente, não vai rolar. Eu usei a palavra mesquinharia aqui num programa. Torcida caiu em cima de mim. Mesquinharia o quê? Flamengo e Fluminense que pagam a conta do estádio, beleza, cara.
0: Meu querido, deixa eu não tô falando pra você. Pra quem fala assim, a gente que paga a conta e vocês querem jogar. Deixa eu te falar uma coisa, assim, um segredo. Fala baixinho aqui pra rapaziada não ouvir. O Vasco não iria jogar de graça não, tá?
2: É verdade.
0: O Vasco pagaria pra jogar, entendeu?
1: Verdade. A sensação que dá é que
0: parece que o Vasco abre a porta e joga.
2: Meu querido. Ia pagar pela operação do jogo, pela operação do jogo, ainda tem isso. Mas, enfim, eu sou dessa opinião impopular, cara, de que meu sonho era ver essa palhaçada Pedrinho Bap parando de sair do pessoal deles, interferindo na vida do torcedor. Eu penso no lado do torcedor. Pra mim, o vascaíno, ele tinha que ter sim o direito de frequentar o Maracanã, pô.
0: É.
2: Muito mais vascaínos iam poder apoiar seu time contra o Boca Juniors. Eu penso nessa galera.
0: Ô, Blue,
2: aí,
0: eu
2: se você é flamenguista, acho que não tem que estar, tá, vascaíno tem mais é que se ferrar, você tricolor, acho que vascaíno tem mais é que se ferrar.
0: Eu vou além
2: aí, cara, fala mais, diz mais sobre você do que propriamente sobre contrato, sobre lei, sobre qualquer coisa, irmão. Sabe por, até por quê? Porque o Maracanã não é nem de Flamengo, nem de Fluminense. Eles administram, né? O consórcio administra o Maracanã. Então, assim, é, eu sei que isso não vai acontecer. Esse jogo tem tudo pra ser realmente no Nilton Santos, que foi o que sobrou, não, um belo estádio, inclusive a casa é, hoje onde o Botafogo manda seus jogos. Mas é, aí quando vem aquela história de Libra, de união dos clubes, é, jogador se junta pra fazer bom senso futebol clube, meu irmão, isso aí pra mim tudo é balela, meu irmão, cada um só pensa no seu, farinha pouca, meu pirão primeiro.
1: Meu irmão, a parada tinha que voltar pra mão de quem é dono, quem que é dono da parada, né, um órgão público lá, né, público, Maracanã, então que o governo do estado volte a comandar aquela porcaria lá.
2: De é, mas do jeito que tava também, a administração não dava,
1: então,
2: né?
1: Mas aí
2: Maracanã ficou largado às traças, né?
1: Tem que ser uma parada muito bem trabalhada.
2: É, não, mas
1: infelizmente
2: aí,
1: o Flamengo e o Fluminense tiveram que meter a mão para tomar conta da casa.
2: O Rio de Janeiro tá com tanta prioridade aí que não é resolvida também, que eu vou te falar uma coisa, campo de futebol é o...
1: Concordo com você, mas tipo assim, se tivesse uma administração competente, no qual não faltasse em nada do que o estado realmente precisa, o Maracanã estaria sendo tratado da melhor maneira possível.
2: Você viu o que você acabou de falar?
1: Diga.
2: Você usou a palavra competência e administração pública no Rio de Janeiro. No caminho juntas, irmão. Há muitos anos.
1: Concordo com você.
2: Há muitos bons anos.
1: Pra você ver como o meu ainda é maior do que o seu sonho.
0: Olha
2: você
0: que
2: tem
0: o
2: um sonho maior que o meu.
0: Rodrigo Massini tá aqui. Rodrigo Massini. Só que tem as manutenções ao longo do ano, seu bisonho. Ô, bisonhão. Olha só, bisonhão. Deixa eu te falar uma parada, bisonhão.
2: Torcedores, calma.
0: As manutenções ao longo do ano, elas estão... Tem uma coisa chamada planilha, bisonhão.
1: É.
0: E aí você tem na planilha, né, exatamente o orçamento para cada jogo que é pago. Né? Calculando exatamente os gastos que Flamengo e Fluminense têm na manutenção anual do Maracanã.
1: Já tá no aluguel, é como...
0: Não, é, exatamente.
1: Né, irmão?
0: Então, assim, só pra avisar, não sei se você
2: já
0: sabe.
2: Já paga outra coisa, né, Azevedo? É, porra, semana do jogo, praticamente, o jogo tá chegando aí, já daqui a pouco, não sei o que, não sei o que lá. Porra, eu acho que já sabe. Se chegar na semifinal, o regulamento prevê 30 mil. Isso já tinha que estar acordado lá atrás, cara.
1: Pô,
2: já tinha que ter sido resolvido lá atrás. Que loucura.
1: Aqui,
2: mais Rio de Janeiro que isso, impossível realmente. Pra administração dos nossos clubes, ó. Pô, parabéns.
0: Né? É, cara, e aí depois vai falar de liga, né?
2: Não, liga pra minha mãe. Oi, mãe. Alô, mãe.
3: Justiça.
2: Tô chegando.
1: Essa aí nem aquela lá, me manda um telegrama. Pelo menos foi telegrama que mandaram.
3: Tá
1: demorando pra cacete.
0: Cara, assim, agora... Tirando aqui a brincadeira e tal.
2: Futebol reflete nossa sociedade, assim.
0: É, mas total. Muita coisa.
2: Muita coisa, né?
1: É a rivalidade que tomou conta de tudo no país.
0: Cara, assim, a rivalidade no futebol, ela sempre foi muito legal. Eu acho que ela é muito bem-vinda. Mas, assim, quando o Blue fala que reflete a nossa sociedade, é muito isso, cara.
3: É um espelho, né, mano?
0: É muito isso, assim. A gente tem um discurso, na teoria... De união, de, né, vamos fazer isso, aquilo.
3: Mas na prática, aí,
0: prol de objetivo
3: no
0: comum,
3: gritaria.
0: Irmão. É exatamente isso, né? Então, assim, é aquela ditada da época da minha mãe, né? Farinha pouca, meu pirão primeiro.
3: Tem um que é melhor, que é do Tropa de Elite. Você lembra, Blu?
2: Cada cachorro.
0: Eles não pode falar.
3: Lomba, sua,
0: não, sei, opa, na live pode. Não. Isso,
2: William Dias, rapidinho, quem lembrou de um momento romântico do Maracanã antigo aqui. O torcedor ficava agitando nota de R$1 no começo dos anos. Protesto do torcedor. Segurar nota de R$1 pra diretoria aqui. Aqui, ó, paguei pra entrar. R$1, era R$1. Mas esse torcedor passa longe hoje, viu,
1: William? Não, tinha selo, pô. Você juntava o selo do jornal e trocava pelo ingresso.
2: Hoje R$1 não dá pra pegar nem o trem pra ir, irmão.
0: Cara, assim, que loucura, né? A gente lembra da época da geral. A gente não, eu lembro.
1: Eu lembro também.
0: Lembra também?
2: Eu lembro do fora, presidente.
0: Não, a época da geral que a gente falava assim.
2: Pra comer cachorro.
0: O cara deixava de comprar o leite.
2: Sim.
0: Pra ir pro estádio ver o time dele.
1: É verdade.
0: Irmão.
2: Loucura.
0: Olha que loucura.
2: Loucura.
1: E isso quando não trocava a lata de leite por ingresso.
0: É.
2: Também.
1: Tinha essa parada.
0: Né? Exatamente.
1: Promoções aí que Jesus Maria José.
0: Cara, que loucura.
2: Bom tempo,
0: hoje o cara fala, deixei de colocar gasolina no carro porque eu queria ver o meu time.
2: Meu sogro tem uma história que ele falou que vendeu uma televisão, cara, pra ver pra ver um Goitacás e Flamengo lá em Campos, meu irmão. Que chegou, vendeu uma televisãozinha que ele tinha, ah, eu quero ver o Zico, tum, e o foi.
1: Sport, o Sport Clube Bahia.
2: Fazia essas maluquices antigamente, inclusive. Antigamente não, hoje também fazem.
1: O Sport Clube Bahia passou muito tempo na segunda divisão e quando ele sobe pra primeira faz um filme, né? O Bahia fez um filme da história do Bahia, no geral, aproveitando aquele momento. E um dos depoimentos que mais bombou na época, que não tinha tanta rede social, acho que foi 2010, se eu não me engano, 2009, por ali, foi um torcedor falando que quantas vezes ele tirava dinheiro do aluguel para poder ver o Bahia, independente de divisão que tivesse. Sabe? O cara falou, cara, não me arrependo, conversava lá com o dono do barraquinho que eu morava.
2: O nome desse torcedor, Seu Madruga.
0: Cara, olha aqui, a gente já vai pro nosso...
1: Tá ligado?
0: A gente vai pro nosso break aqui, né, mas olha o nível da discussão. Leonardo Costa Freitas. Se eu pagar... Olha o que ele tá perguntando, Brian. Se eu pagar a diária do aluguel da casa de vocês, eu posso entrar?
2: Se eu quiser, se você entre, sim.
0: Se tiver em contrato, irmão, tu vai ter que entrar e eu vou ter que aceitar.
2: É.
0: Na minha casa não tem esse contrato pra ninguém entrar, então eu tô lá, moro sozinho, fico feliz da vida, vou chegar em casa hoje, assistir uma minissérie e tal. Agora, se tiver em contrato, eu vou ter que aceitar, você vai entrar. Entendeu? Não é o meu contrato de aluguel.
3: É o que essa porra? Airbnb?
2: Não é? Ó, o Leonardo tá boladão aqui, ó. O Flamengo é sempre vilão, né? Ninguém quer falar pro Pedrinho pedir desculpa pelo ataque pessoal ao BAP, né? Ah, essa briga deles aí, ô Leonardo, vou te falar
3: cada
2: uma coisa,
3: cachorro, irmão. Que lamba sua linguiça.
2: É, irmão. Meu irmão, essa briga deles aí, eu vou te falar uma coisa, cara. Parecia...
0: Bora pra live?
2: Vambora.
3: Tem que ser, né?
0: Tem que ser, é melhor.
3: Tá tão gostosinho, sério?
0: Tá não.
3: Ah, é? Então tá bom, a gente volta já.
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7: 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Diego Barone de volta aqui na Rádio Mix e olha, ultimamente eu tenho visto um monte de comédias românticas clichês e repetitivas. Quer uma diferente do convencional? Então assista A Hipótese do Amor no Prime Video. Uma estudante de doutorado solitária resolve fingir namorar com um professor pra ajudar uma amiga. Ele aceita porque tem também os seus próprios interesses. O problema é que esse cara é o mais odiado da universidade e tem o singelo apelido de Doutor Hostil. Então, obviamente, esse namoro fake vai gerar muitas situações embaraçosas, mas vai abrir também possibilidades para os dois, coisas que não aconteceriam se estivessem separados, entendeu? É um filme sentimental e divertido, gostoso de ver e com um roteiro surpreendente. Tem umas reviravoltas na sequência final que com certeza vão te impressionar. O filme A Hipótese do Amor é do Prime Video. Eu sou Diego Barone, apresentador da Rádio Mix, especialista e fã de filmes e séries, e comigo você não perde tempo procurando o que assistir no streaming.
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1: Bom, Azevedo, tamo de volta, reta final do programa. Vamos pra onde agora? Você me leva.
2: Tem áudio?
1: Só se você quiser muito.
2: Porra, a rapaziada merece, né? 21 99 688 5754.
1: Fala aí. Bom, Azevedo. Calma aí.
2: Opa!
1: Calma aí. Tem que tirar esse áudio aqui, senão.
3: Isso é aquele perigo.
1: Dando doce aqui, que é isso, gente? Fala aí, mano.
4: Boa noite, galera do Charla. Boa noite. Alô, Leozão, meu parceiro. Tamo junto, Léo.
1: Sempre, irmão.
4: Porra, Léo é brabo. Vitor Covarde.
1: Fala comigo.
4: Voz aí estrondando o estúdio.
1: Beijo no seu coração, amado.
4: Muito obrigado por ter enviado a mensagem aí pro parceiro lá, o Padeirinho, lá de Portugal.
1: Padeirinho,
4: o horário não bate com. Tem um fuso horário aí Baldeirinho. De 4, 5 horas de diferença, ele não consegue acompanhar. Beleza. Blue, tamo junto, meu parceiro. Pô, que parada doida, hein, Du? E, Blue, tá com essas tartarugas aí, uma engravidando é outro dia. A Lu vai voltar. Azevedo, meu parceiro. Fala. Que saudade do Azevedo.
2: E aí?
4: Tamo juntão, Azevedo.
2: Tamo juntão.
4: Aí, vocês estão falando aí que Messi tá na prateleira dos melhores? Porra, abaixo do rei? Então, porra, o rei sempre foi, sempre será o Garrincha. Então vem Pelé, depois Maradona, depois o Messi. Lá pra terceira ou quarta posição. Garrincha eternizado. Isso. Rapaziada, excelente programa. Muito fã de vocês.
1: Obrigado, velho.
4: E é isso. Tamo juntão. Leozão, sempre. Tô contigo.
1: Sempre,
4: valeu.
1: Valeu, padrinho.
2: Valeu, meu querido.
5: Fala aí, galerinha da Mix.
2: Fala, Kislon.
5: Boa noite a todos aí, Leozão.
1: Fala, irmão.
5: Azevedo, meu amigo.
2: Fala, irmão.
5: Hoje o Michael Caio tá aí na mesa. Um abraço.
2: Deu.
5: Mas calma aí, eu vou entrar nesse embate que eu quero botar fogo.
2: Bora.
5: Aí, nisso aí.
1: Bota fogo.
5: Pô, vocês vão falar aí de Messi, Garrincha, Pelé, beleza. Mas, cara, pra botar o Messi perto aí dos camaradas ali em cima, que é Pelé e Garrincha, vocês estão esquecendo de Cruyff.
2: Não,
5: entendeu?
1: Falamos dele aqui.
5: O Frank Van Basten.
1: A gente não falou, não.
5: Entendeu? Tem uma galera aí que jogou uma bola absurda.
1: Redondo.
5: Tem várias bolas de ouro, né?
2: É.
5: Cara, e tipo assim, tem uma galera também aqui do Brasil que também jogou ou no mesmo nível do Messi ou mais do que o Messi. Por exemplo, Ronaldo Fenômeno e Romário. Então não podemos esquecer essa galera aí, valeu, gente?
1: Valeu,
5: um abraço,
1: mano.
5: A todos aí, ó. Leozão, segura as carrapetas aí, hein?
2: a gente vai seguir com os áudios aqui, mas Kislon, cara, é o que eu falei aqui, irmão. Não tem como a gente abrir uma discussão dessa e falar todo mundo que merece ser citado.
6: Eusébio, Matheus.
1: Fica difícil, cara. Muita
2: não
1: gente,
2: tem como. Não tem
1: dois
2: como.
1: Programas aqui, só pra falar os nomes.
2: É, né? Não tem como. E se você falar assim, cita 20... nomes.
1: Vai faltar.
7: Se tu fizer uma convocação de 26 jogadores pra jogar a Copa do Mundo dos Galácticos, vai faltar jogador.
2: Vai faltar. Pô. Não tem como.
1: A maior seleção de todos os tempos. Não dá. 26 é pouco, né?
2: Não tem como, cara. Assim, é uma parada muito louca. Isso é o mais legal do futebol.
1: Sim.
2: Né? E essa memória que a gente tem de craques do passado, né? Eu me considero um privilegiado, que eu vi assim, cara, eu falei aqui de Rivaldo, de Romário, né? É. O próprio Ronaldo, enfim. Eu vi uns caras absurdos dentro de campo.
7: Meu pai falou uma parada seguinte, ó. Futebol e música, esporte e música, não dá pra ter um rei só.
2: Não, não tem como.
7: Porque é momento, cara. É. Então, assim, é muito complicado você prateleirar a galera.
2: Agora, uma coisa, infelizmente, eu vou concordar. Dessa geração de hoje, tô falando do Brasil. Dessa geração de hoje no Brasil...
7: Cara, a gente
2: só o Neymar se salva em relação aos craques, cara. É. Só o Neymar.
1: Não, bravo, com toda certeza.
6: Os outros não chegaram lá ainda, né?
2: Não chegaram. Tem grandes jogadores.
6: É.
2: Né? Mas não. Vini Júnior e tal.
6: Não,
2: mas
6: chegaram ainda.
2: Não chegou perto
6: desses
2: caras que a gente falou aqui.
6: Não chegaram.
2: Bora seguir?
1: Vambora, tem mais aqui.
2: Bora.
1: Fala aí, doido. Calma aí, tem que abrir o canal aqui, né? Abrir lá ele pro Max. Fala aí, maluco.
8: Alô, boa noite.
1: Boa noite.
8: Quem tá falando é o Marcelo de novo, hein?
1: Fala, Marcelo. Grande Marcelão.
8: Aí, pô, não perco um programa de vocês, mano.
1: Bravo, irmão.
8: Não perco um programa.
1: Obrigado, irmão.
8: Pô, mas que tal uma novela, tá, esse negócio do Maracanã aí?
1: Ah,
8: hein?
1: Pô,
8: vamos ver onde vai chegar essa novela, hein? Só sei dizer uma coisa, o Vascão vai ser campeão, hein? Vascão vai ser campeão e vai ser ruim de aturar, hein? Valeu, galera!
1: Valeu, irmão!
8: Vou pedir pros anjos cantarem por mim! Valeu!
9: Fala, pessoal do Charla.
1: Fala.
9: Tudo bem? Meu nome é Eduardo, sou de São Gonçalo.
1: Fala, São Gonça!
9: Eu queria falar sobre essa fala do BAP aí, essa publicação do BAP, que ele fala que o Ministério Público não tem que definir
0: onde um clube de futebol vai ganhar. Eu concordo com ele, você tem razão. Mas ele também não tem que definir onde não vai jogar. E o Vasco foi impedido de jogar em São Januário por 3 meses pelo Ministério Público. Esse mesmo Ministério Público que está cobrando eles aí agora.
2: É verdade, eu
0: lembro disso. Cobrando não, sugerindo, né? Ó, e é o mesmo Ministério Público que cuida da licitação do Maracanã, que cuida de todas as licitações do governo do estado. O futebol fica atento a isso.
1: Tá falando, valeu, papo reto aí do amigo.
2: É, é isso.
7: Demogorgon aí que tá perto dele. Um
6: barulho, Demogorgon.
1: Demogorgon.
6: Stranger Things.
2: Deixa eu mandar aqui, ó. O Lindo. Lindo.
1: Ai, que bonitinho. Marques.
2: Ai, que bonitinho. Lindo
6: Marques.
2: Bruno Azevedo. Tu não entende nada de futebol. Cara, mas posso falar uma parada?
7: Lindo, lindo.
2: Dei sorte na vida, irmão. Adoro surta.
7: Calma, lindo.
6: Vamos junto, rapaziada.
2: Dei sorte na vida, tudo surta. É, manda um abraço aqui pra galera que tá aqui. O José Salazar tá por aqui. O Rodrigo Massino, eu já falei. O Ricardinho. O Ricardinho, ele quer me irritar.
7: Ele é especial pra nós.
1: O amigo falou uma parada aqui que é muito verdade mesmo. Quem lançou o Messi foi o Gaúcho, foi o Bruxo, pô. É. O Bruxo ensinou o Messi a jogar
2: Ronaldinho
1: bola.
2: Jogava muito, né, cara?
6: Que porra. É, o Messi bebeu na fonte do Bruxo.
1: Não, brother. Assim, eu vou ser muito sincero aqui, de coração mesmo. Entre o Messi e o Bruxo, eu fico com o Bruxo.
2: É.
1: Causa polêmica aí, porque o Bruxo é nosso e é muito mais gênio
7: aí,
1: com a bola do que o Messi.
7: Senhor Miyagi.
2: Eu já ficaria com o Messi.
1: Eu não ficaria com o Messi. Com
2: máximo respeito ao Ronaldinho, tá?
6: É, porque o Messi, né, 12, 15 anos.
2: É.
6: E o Ronaldinho teve aquele ápice que ele fez em 3 anos, te encantou mais do que o Messi em 15.
1: A verdade é essa. E ele quis parar, mano, mas vai falar que o cara não é um...
7: Ronaldinho tem título que o Messi não tem, tá?
1: É, amigo.
6: Libertadores.
1: Aí, ó. Será que o Messi quer?
6: Taça Guanabara.
1: Nome de Jesus.
6: Fazendo gol, meteu aqui o parado na esquina.
1: Cara, pra mim é melhor
7: Messi nunca fez um gol de falta em final em cima do Boa Vista, pô.
1: Essa foi a melhor do mundo, cara.
2: Olha aqui.
1: Muito bom o trenzinho.
2: Quero só reforçar aqui na Mix, tá?
1: Mengão
2: tá cedo ainda, faltam dias ainda.
1: Sim.
2: Mas... dia 16 deste mês.
1: O que vai acontecer?
2: 16 deste mês, às 7 da noite.
7: Opa.
2: Caminho Niemeyer, Niterói. Mentira. Charla Band.
1: Ah, tu sabe que eu vou, né?
2: Charla Band abrindo pro Black Circle, tá?
6: Porra, do Peugeot.
2: É.
6: Cover do Peugeot.
7: Cara, deixa eu ver que dia.
1: Vai ser louco.
2: Sexta-feira, gente. Cara, eu e o Cantarelli estaremos chegando da Argentina no mesmo dia já. Partindo pra Niterói pra fazer o.
7: Já vamos sextar daqui direto pra lá. Não quero nem saber chegar um bonde com o meu parceiro aí, Leozão.
6: É isso. Partiu,
1: ó. De maluco,
6: Danilo de volta, o Guinho de volta, Botafogo completaço Ferrares pro também. Clássico contra o Vasco e o Ferrares também, que voltou da seleção da Venezuela.
2: Não, nem aí. Eles não têm Sousa, eles não têm Colídio.
1: Amanhã tem jogo?
7: Amanhã tem.
6: Botafogo e Vasco da Gama.
2: Sousa, Colídio, Lescano.
7: Calma, que o gênio da lâmpada é só fazer 3 pedidos, meu Deus.
1: Tchau, galera. Turminha, amanhã a gente está de volta aqui na Mix. Abraço do Léo Melo. Valeu, turma!
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3: 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Tá ligado na Mix? Motorista que tá pela Barra da Tijuca, ele encontra uma ligeira lentidão ali pela Ayrton Senna, indo em direção à linha amarela até a chegada da Vila do Pan. Para você ligadinho aqui na Mix, tá indo para Jacarepaguá, o melhor caminho pela Salvador Allende. 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
4: Notícias do governo federal que movimentaram o país no dia de hoje.
5: Olá, boa noite.
6: Boa noite para você que nos acompanha em todo o país.
5: Terça-feira, 6 de outubro de 2026.
6: Vamos aos destaques do dia.
5: Sites e aplicativos de apostas online estão oficialmente proibidos no Brasil a partir de hoje.
6: Empresas de bets têm até amanhã para enviar relatório com saldos finais de apostadores.
5: E mais de 26 milhões de usuários não fizeram resgate voluntário dos valores disponíveis. Nazi Brum.
7: Segundo a Secretaria de Prêmios e Apostas do Ministério da Fazenda, ainda restam 1 bilhão 325 milhões de reais na carteira das bets.
6: Alerta climático.
5: O boletim sobre o El Niño aponta risco de eventos extremos e altas temperaturas em boa parte do Brasil entre outubro e o início de 2027.
6: Plataforma digital reúne alertas meteorológicos e orientações para produtores rurais durante o fenômeno. Cleide Lopes.
8: Essas ações têm como foco fortalecer a gestão integrada e prevenir cenários e reduzir riscos.
5: Educação profissional e tecnológica.
6: Modelo de ensino completa 117 anos com oferta de qualificação técnica e ingresso no mercado de trabalho. Gabriela Noronha.
9: Hoje são mais de 3 milhões de